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2: 9:17.

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7: 942.

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2: 9:50.

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1: 10:48.
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2: 11:40.

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2: Cajuru FM informa a hora certa.
1: 11:58.

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2: Quero dedicar essa música para Marcela e para Antônia.

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2: Meia-noite e 56.

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1: Cajuru FM informa a hora certa.
0: 1:29.

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1: Cajuru FM informa a hora certa.
2: 2 horas.

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2: 2h33.

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3: Cajuru FM informa a hora certa.
4: 3:07.

0: Valeu, João Pessoa! Tamo junto!
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2: 3:52.

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2: 5:22.
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4: 6 e 2.
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4: 6 e 4.

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0: 6:17.
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0: Tô soltando, galera.
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6: 6 horas e 30 minutos.
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4: 6:46.
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5: 7 e 4.
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3: 7:32.
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2: Quero ver todo mundo cantando esse refrãozinho, gente.
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4: 7h47.
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2: 7:53.

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Bom dia a todos os ouvintes do programa Cheiro da Terra, com Roberto Fonseca. Quero abraçar com muito carinho você que está sempre ligado na nossa Rádio Cajuru, a sua rádio. Bom dia, Carmo do Cajuru. Você que mora no centro, em nossos bairros, o nosso abraço e um ótimo dia. Bom dia a todos que estão nas nossas comunidades rurais. Bom dia, dona de casa, motorista, profissionais liberais, autoridades, empresários e funcionários, comerciantes, funcionários do comércio, funcionários públicos, representantes das nossas igrejas, trabalhadores e todos os ouvintes da Cajuru FM. Bom dia aos moradores das cidades vizinhas e suas comunidades que nos ouvem. O meu abraço a todos aqueles que trabalham para que Cajuru seja um ótimo lugar para vivermos com nossos familiares, nossos amigos e todas as pessoas do bem. Olá, ouvinte da Rádio Cajuru FM. Bom dia! Quer dar seu recado, abraçar seus familiares, amigos, nossos aniversariantes? Quer fazer uma crítica construtiva, contribuindo para o nosso crescimento socioeconômico? Ligue para a Rádio Cajuru FM, 3244-1194. Ou pode mandar sua mensagem pelo WhatsApp, 999-37-1194. Assim que puder, vamos atendê-lo. Lembre-se, estamos ao lado da nossa população. 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Começa agora o programa Cheiro da Terra, com Roberto Fonseca, esse amigo de vocês.

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2: 8:11.
3: Opa, bom dia, amigos, amigas. Obrigado pela audiência, né? A Rádio Cajuru FM está entrando na sua casa todos os dias, né, gente? Muito bem, muito obrigado aí pela audiência de vocês, não é? Mais uma vez, meu abraço a todos e todas que não esquecem da Rádio Cajuru FM, né? Vamos com alguns recados aqui na sua, na nossa Cajuru, não é verdade? É, quero mandar um abraço aí pro meu amigo Zé do Tunico. Alô, Zé do Tunico! Alô, Mônica, alô toda a família do Zé do Tunico. Que vocês tenham um ótimo dia! Queima do alho! É, vem aí a queima do alho agora, sábado. É isso, é a 15ª queima do alho aqui de Carmo do Cajuru. É lá no nosso parque de exposições. Teremos antes uma tradicional cavalgada, né, gente? Aquela cavalgada bacana que a Leninha está sempre organizando, não é isso, Leninha? Meu abraço para você. Também quero abraçar aí o Ricardo Vieira. Alô, Ricardo Vieira. Alô, Matheus. Alô, Renata Caetano. Também não posso deixar de mandar um abraço aqui para o meu amigo Zezinho dos Angicos. Bom dia. Alô, Max. Meu abraço para você. Também quero mandar um abraço aqui para o Luiz Sobrinho. Enfim, todos aqueles que estão sempre ligados com a sua, com a nossa Cajuru FM. A queima do alho, voltando ao assunto da queima do alho, gente, olha, teremos lá shows com Juan Miguel e Gustavo e a Renata Caetano aqui da nossa Rádio Cajuru FM e Edna Alves. Vai ser muito show para você. Olha, você deveria comprar o seu ingresso promocional, viu, gente? É, o preço tá bom. Tá bom? Eu, se fosse você, comprava. Para ficar pronto aí, você não preocupar com isso mais, tá certo? E comprar sempre com valores melhores, não é? Então vamos lá. Você pode comprar na cooperativa, você pode comprar no Sindicato Rural, no, na Nutricional, no Supermercado Cícero, no Agropecuária São Vicente, na Panificadora São Geraldo, no Rancho da Vaca, no Bar do Sonenê e também em São José dos Salgados. A renda, gente, será toda revertida para entidades de Carmo do Cajuru. Bom dia! Lembrando que sexta-feira é dia do forró da terceira idade. Tá certo? É, muito bem. Vaga de emprego. Tem uma empresa procurando quem faz panfletagem. Olha só, hein? E a Magalu também está contratando vendedores, assistente de loja e menor aprendiz. Interessados, pode procurar a Magalu aqui em Carmo do Cajuru. Tá certo? Muito bem. É, pam, pam. Hoje é dia da missa lá em Catumba. Dia 29, né, de julho, quarta-feira, às 19 horas. Será presidida pelo padre José Raimundo e após a missa teremos caldo de canjica e sopa. Tá bom? É isso aí, né, gente? Quero mandar um abraço aqui. Tem que mandar um abraço para essa galera que está nos ouvindo todo dia, né? Não é isso? Alô, Terezinha da Cunha. Bom dia para você. Alô, Valéria. Também quero mandar um abraço para a dona Alice. Tudo bem para a senhora, né? Com a senhora, né? Bacana demais. Alô, meu amigo. Viobal Divino José Vaz. Alô, Divino José Vaz. Bom dia para você. Alô, dona Sirene. É, depois a gente manda mais abraço. Alô, Zé do Beco, o Mercadinho Melo está em plena atividade, não é isso? Bom dia a todos os comerciantes de Carmo do Cajuru. Então vamos com os apoios culturais rapidamente. Depois nós estaremos aqui, né, com as músicas, né? Vamos passar aqui Leandro e Leonardo, festa de rodeio, né? Rodeio está chegando, né? Também vamos passar aqui uma música aqui do, rapidinho, né? Sobre a queima do alho. E tem ainda Zezé de Camargo e Luciano, colheita de milho. Tá certo? Bom dia para você. E você tenha um ótimo dia.
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3: Muito bem, gente. Bom dia para você, muito obrigado. Vamos de música então, né? É, vamos começar aí com Leandro e Leonardo, Festa de Rodeio. E, gente, que negócio é essa confusão aí de rainha do rodeio, princesa de rodeio? Gente, essas coisas não precisam e nem podem acontecer, não é? Não sei se já está tudo resolvido, mas a gente está vendo muita crítica com relação a isso. Outra coisa, estão falando que a menina que ganhou para rainha, ela não é de Cajuru, ela é de Itaúna, essas coisas todas. Uai, eu acho que é questão de organização, porque se não pode, se tem que ser de Cajuru, quando vai integrar, não é, a disputa, esses dados todos tem que estar em mãos aí, não é? Às vezes pode ser até, pessoal está falando muito e tal, tudo, mas se isso ocorreu, eu acho que faltou uma organizaçãozinha nisso aí, né, gente? Não é? Então vamos lá, hein? Leandro e Leonardo, Festa de Rodeio. Depois tem uma música sobre a queima do alho. E ainda Zezé de Camargo e Luciano, Colheita de Milho. Essa música aí para o povo de Cajuru, gente, ó, não se esqueça. Nós viemos todos da zona rural. Agora, outra coisa também que está pegando muito mal aqui em Carmo do Cajuru é aquele problema de uma vendedora, de uma comerciante, né? Que estava fazendo coisas erradas com seus clientes, coisas absurdas, não é? Tudo isso é muito desagradável, não é isso? Precisamos então, gente, de tomar jeito, de evitar coisas, que isso gera uma imagem ruim demais para nós aqui em Carmo do Cajuru. Cajuru esses dias está nas páginas aí, né, vermelhas, né? Pelo amor de Deus. Então vamos de música, né, gente? Melhor.

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2: 8:27.
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1: 8:34.

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1: Muito bem, gente. Bom dia para você. Muito obrigado. Alô, Tostão, lá do Jardim Alvorada. Meu abraço para você. Que você tenha um ótimo dia. Vem aí, Milionário José Rico, Amor Verdadeiro. Depois tem Paula Fernandes, a Menininha Ferveu. É, e daqui a pouquinho temos novidades aqui na sua, na nossa Cajuru FM. Um abraço.

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17: Hora do nosso bate-papo com Natália Fiuza. Amanhã, o Cruzeiro volta a campo pelo Campeonato Brasileiro para encarar o Coritiba. Já o Atlético teve a partida contra o Bragantino adiada no Brasileirão. E aí é Copa do Brasil para o Atlético, com o Juventude, só que só no fim de semana. É uma semana mais devagar aqui para os mineiros, né, Nath?
18: Esses jogos que você citava há pouco, válidos pela 21ª rodada da Série A do Campeonato Brasileiro, a segunda do retorno, que será aberta já nesta quarta-feira. O Cruzeiro joga só na quinta e o Atlético teve o jogo contra o Bragantino adiado, porque o Bragantino estará em campo, inclusive nesta noite, definindo aí a sua vida na Copa Sul-Americana. Além de Atlético e Bragantino, também foram adiados os confrontos de Botafogo e Grêmio, São Paulo e Santos, Chapecoense e Vasco. E essa 21ª rodada será aberta hoje, 7:30 da noite. Teremos Mirassol e Remo no Maião, no interior de São Paulo. Também às 7:30 da noite, Internacional e Flamengo no Beira-Rio. Já às 9:30 da noite, Fluminense e Bahia no Maracanã. Um duelo aí direto na briga por vaga na Libertadores, pensando em G4. E teremos o líder Palmeiras buscando a sua recuperação depois da derrota em casa para o Atlético. Hoje vai enfrentar 9:30 da noite o Vitória no Barradão, em Salvador. Já na quinta-feira, nós teremos Corinthians e Atlético Paranaense às 7:30 e o Cruzeiro em campo contra o Coritiba. Então, hoje será um dia para o técnico Arthur Jorge fechar o time para esse duelo tão importante. Coritiba e Cruzeiro bem próximos ali na tabela, empatados no número de pontos. E para esse jogo, o retorno de Matheus Pereira, também de Gerson, um Cruzeiro mais encorpado. Não é isso, repórter Emerson Pansieri? Bom dia.
19: O Cruzeiro hoje fecha a preparação para o duelo contra o Coritiba amanhã, jogo no Couto Pereira às 21h30. A equipe do técnico Arthur Jorge querendo tirar a má impressão de domingo, quando o Cruzeiro foi derrotado para o Botafogo jogando em casa. Para esse confronto, será que o Neyzer Villarreal vai ser relacionado? Será que vai aparecer também o garoto Kaique Kenji? O Cruzeiro precisa ter opções ofensivas, já que o Sinisterra e o Peck estão machucados. Sinisterra passando por cirurgia, isso vai acontecer, né? Essa intervenção cirúrgica vai acontecer, o PEC já está operado e o Cruzeiro vai também buscar atletas no mercado. Pedro Júnior já destacou que o Cruzeiro vai precisar reforçar o elenco. Um nome que o Cruzeiro buscou detalhes, Thiago Fernandes, do Villarreal. Primeiro momento, o argentino não quer voltar para a América do Sul. E o Asprilha foi oferecido, jogador do Girona, um colombiano. Cruzeiro está analisando este nome. Zé Lucas apresentado, mostrou muita personalidade, falou também da alegria de vestir a camisa do Cruzeiro e quer conquistar títulos na equipe celeste. Nath.
18: Obrigada, Emerson Pansieri. Vamos agora ao Rio de Janeiro. O repórter Wellington Campos já está conectado conosco aqui no jornal para falar de um assunto também que envolve o Cruzeiro, né? O zagueiro do Internacional, Vitor Gabriel, foi julgado ontem por aquele lance em que ele ocasionou a fratura na perna esquerda do PEC, que foi operado e vai perder aí mais alguns meses dessa temporada. Ele foi julgado, quem nos conta o resultado é o repórter Wellington Campos.
20: Natália Fiuza, o zagueiro do Internacional, Vitor Gabriel, responsável pela fratura da tíbia da perna esquerda de Gabriel Peck do Cruzeiro, recebeu uma punição de 6 partidas e ficará sem atuar pelo Inter até que Gabriel Peck volte aos treinamentos na Toca da Raposa. Ele pode cumprir até 180 dias de suspensão. O que chamou atenção no julgamento foi um áudio falso que o Internacional utilizou na defesa do zagueiro Vitor Gabriel, mas o clube entendeu que se tratava de uma paródia e pediu desculpas aos auditores. Natália Fiuza.
18: Obrigada, Wellington Campos. O Internacional, inclusive, soltou uma nota oficial explicando, né, que o escritório de advocacia que trabalha ali com o clube nesses julgamentos teve acesso a esse áudio, né, utilizou, mas prontamente quando percebeu que era um vídeo de redes sociais, que não se tratava de um vídeo com verdade, isso foi retirado dos autos do processo de toda forma. Ficou bem feio para o Internacional, né? O Inter fez questão de dizer que não houve ali má fé, nenhuma intenção, que eles não sabiam que o vídeo não era verdadeiro, mas de toda forma um fato importante desse julgamento do Vitor Gabriel. São 6 partidas, mas ao término desses 6 jogos de suspensão, o PEC ainda não terá se recuperado, por isso ele vai permanecer aí suspenso até que o atacante do Cruzeiro volte aos treinamentos. É uma decisão que ainda cabe recurso, é importante a gente citar. O Atlético, então, não vai jogar nesse meio de semana pelo Brasileirão, se prepara para o duelo contra o Juventude. Juventude, inclusive, que venceu nessa rodada na Série B, vem embalado, é o segundo colocado. E o técnico Eduardo Domingues na expectativa de contar com caras novas para esse jogo decisivo da Copa do Brasil. Não é isso, Cláudio Rezende?
21: É, podem ser até 3 reforços para o técnico Barba Domingues. Vai depender principalmente da evolução durante a semana do Alan Franco, que ontem já foi a campo pela primeira vez após a reapresentação dele, disputou a Copa do Mundo pelo Equador e foi o último a chegar. Além do Alan Franco, o Gustavo Scarpa, que quase foi relacionado para o duelo contra o Palmeiras, já recuperado de uma lesão, e tem o Coelho. Baixa de última hora no fim de semana, vai depender aí da evolução dele, ele tem um edema muscular, não chega a ser uma lesão, por isso ainda alimenta chances para o fim de semana. O Cissé, que vem sendo um jogador importante, muito elogiado pela imprensa e pela torcida, tá fora contra o Juventude pela Copa do Brasil, já que cumpre suspensão, foi expulso no último jogo do torneio contra o Ceará.
18: Obrigada, Cláudio Rezende. Então, Copa Sul-Americana, né? Os jogos de volta dos playoffs. O Santos jogou ontem na Vila Belmiro, venceu a Universidade Central da Venezuela por 4-2. Já havia vencido também o primeiro jogo por 4-1. Então, o Santos está classificado nas oitavas de final, vai enfrentar o Macará do Equador. Hoje nós teremos o Vasco jogando em São Januário, 19h, contra o Independiente Medellín da Colômbia. Na ida, os times empataram por 2-2, então tudo aberto para o Vasco buscar a sua classificação. Um cenário semelhante ao do Bragantino, que vai jogar às 21h30 em Bragança Paulista contra o Sporting Cristal do Peru. No primeiro jogo, empate por 0-0. Quem avançar desse confronto será o adversário do Galo nas oitavas de final. Vamos falar também de Série B do Campeonato Brasileiro. Ontem nós tivemos, né, citei há pouco, a vitória do Juventude sobre o Avaí por 1-0. Tivemos a vitória do Fortaleza para cima do Botafogo de Ribeirão Preto por 1-0. E tivemos o Atletique empatando fora de casa com a Ponte Preta por 1-1. Esse resultado ajudou o América, que não voltou para a última colocação da tabela. O América agora é o penúltimo, tem 11 pontos, e a Ponte Preta, com 9 pontos, é a lanterna. Um avanço já importante, ainda pequeno diante do que o América precisa, mas um degrau alcançado nessa luta aí para não ser rebaixado à Série C, né? Uma luta de recuperação na Série B do Brasileirão. As notícias do esporte com o Nathinho.
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0: Muito bem, gente, são 9:04. Bom dia para você, que você tenha um ótimo dia. Nós rodamos um pouquinho mais cedo aí, as últimas do esporte, porque nós estamos um pouquinho apertado aqui, como diz o outro, né? Mas tá tudo bem, tá tudo legal demais, bacana. E você vai ficar agora com um pouquinho com os apoios culturais e depois nós temos alguns recados para você. E teremos aqui uma novidade, hein? É, a Dentilar está na praça. Bom dia para você!
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0: Opa, bom dia. Bom dia para você, amigos, amigas, né, gente? Olha, muito bom, né? Cajuru tá em festa. Hoje, Cajuru tá em festa todo dia. É, tem hora que eu vejo os comerciantes falar assim: ei, gente, mas não sobra de nem um pouquinho de dinheiro para nós aqui no comércio, né? É, tanta festa, né? Mas fazer o quê, né, gente? Essa é a situação, mas realmente o comércio caiu violentamente. Claro que não estou aqui falando que o comércio caiu por causa das festas que tem Carmo do Cajuru. Não é? Há quanto tempo nós não passamos nenhum final de semana, meio de semana, sem uma festa? Não é? E vocês podem ver que o nosso comércio está fragilizado. Não sei se é a economia deste país, não sei o que é, mas você pode ver que as nossas lojas estão todas tá mais fracas, né? Tá com menos movimentos, não é? E você sabe que Carmo do Cajuru, aqui tem de tudo, meu amigo. Às vezes uma pessoa fala assim: não vou comprar em Cajuru não, que é muito caro. Não é não, gente. Eu gosto de comprar só em Carmo do Cajuru. Porque quando você compra em Carmo do Cajuru, você está ajudando. Ajudando e muito aí a economia do município. Não é? É mais impostos. Não é isso? Porque quando você compra alguma coisa no mercado, tem o imposto julgado ali dentro. Não é? Geração de emprego. Tudo isso é muito importante. Então, é importante nós prestigiarmos o nosso comércio. Agora, o comércio... Né? Agora, tem até alguns comércios de produtos alimentícios que a gente vê que está mais frágil. Certo? Tem lugar aí que você entra aí para tomar um café, para comprar alguma coisa e tal, tudo. Antes você tinha lá 10, 20 pessoas, às vezes era 2, 3 pessoas. Então, assim, não sei onde é que está esse problema, se o pessoal está ganhando pouco, mas todo mundo sabe que Cajuru, todo mundo está trabalhando bacana, né? Mas temos muito comércio, né? E às vezes é um comprando do outro. E pode ser assim que o comércio nosso está precisando assim de uma levantada, né, gente? E um comerciante ou outro comenta: ô, Roberto, mas com essa quantidade de festas que tem aqui e tudo, não sobra dinheiro para, a não ser as coisas principais. Bem, vamos lá, né, gente? E isso acontece, né? Então vamos lá, então, com mais informações. Missa na comunidade Catumba, dia 29 de julho, quarta-feira, hoje, às 19 horas. Será presidida pelo Padre José Raimundo, meu grande amigo Padre José Raimundo. Bom dia para você. Após a missa, teremos caldo de canjica e sopa, não é isso, Márcia? Bom dia para você. A Magalu está contratando vendedores, assistente de loja e menor aprendiz. É, procure a Magalu aqui em Carmo do Cajuru. Tá certo? Amanhã é dia do Bazar da Vila Vicentina, viu, gente? Tá certo? Vamos ver o que mais. Ah, gente, olha aqui um recado aqui legal. A Casa da Amizade de Carmo do Cajuru vai estar na Queima do Alho, com barraca de doces e brinquedos infláveis. Está convidando você a prestigiar sua ajuda. É muito importante para ajudar nas ações sociais da Casa da Amizade. Gente, a Casa da Amizade, né, faz parte do Rotary Clube de Carmo do Cajuru. É sensacional. Gente, o Rotary de Cajuru é uma instituição, certo, que já está aqui há muitos anos. Inclusive, eu fui sócio, fundador do Rotary, e sei o quanto que o Rotary é valioso. E o Rotary tem melhorado a cada dia. Então, você pode ver que essas ações sociais importantes, o Rotary está sempre junto. E o Rotary existe no mundo inteiro. Olha que coisa bacana, hein? Então, o Rotary realmente é fantástico. Eu quero até lembrar aqui, quando tivemos aquela doença, né, terrível, alguns anos atrás, né, nós não tínhamos vacina, não é? O Rotary foi o primeiro instituição a trazer a vacina aqui em Carmo do Cajuru. Sensacional, não é? Então, meu abraço aí a todos da Casa da Amizade, a todas, né? E todos os rotarianos de Carmo do Cajuru. Realmente, são muito bons. E eu quero estar lá, na barraca de vocês, viu? E quero lembrar também, gente, que a Queima do Alho, né, vai pegar fogo esse fim de semana, né? Você sabe disso, né? Então, o que que acontece? Seria interessante você já adquirir o seu ingresso, né, com promoção bacana, preço promocional, né? Olha para você ver. Você pode adquirir, né? As vendas estão acontecendo na Nutricional, no Sindicato Rural, na Cooperativa, no Supermercado Cícero, Agropecuária São Vicente, Panificadora São Geraldo, Rancho da Vaca, Bar do São Nenê e São José dos Salgados. Supermercado Cícero está sempre colaborando, né? Bacana, né? Muito legal aí também. Agropecuária São Vicente. Essas organizações aí todas estão sempre colaborando para que tenhamos realmente grandes movimentos sociais na cidade. Lembrando que nós teremos cavalgada, né, a partir das 11 horas, lá na Prainha, e teremos shows com Juan, Miguel e Gustavo e a Renata Caetano, né, gente? Com a Edna Alves. Então, muito show bacana aí para você poder participar. E vamos lá, né, gente? Porque a Queima do Alho é uma vez por ano só, não é? Acho que é isso mesmo. Muito bem. Então, agora vamos ouvir... Peraí. Tem uma música aqui que... Jean Giovanni, Te Amo, Menina. Tá certo? Bom dia para você. Muito obrigado. Depois tem Eduardo Costa, Cuidado. Essa música é Marcos Antônio, lá do bairro Nossa Senhora do Carmo, que está pedindo. Tá falando, Roberto? Põe essa música do Eduardo Costa, né, para os políticos desse país. Principalmente aqueles que não fazem nada, que só querem seu voto. Como está chegando a época das eleições, não é? Eu nunca vi tanto deputado que aparece, tanto candidato a deputado, tanto candidato a senador, a governador, a presidente, né? Todo mundo quer uma boca, né? Claro, só que tem muitos políticos bons. né? Muito político, bacana, legal, não é? Só não temos as mudanças que nós precisamos ter. Tá bom? Então vamos lá, vamos de música, porque você já cansou de ver Roberto falar, né? Bom dia para você!
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0: Te amo, menina. 18. Te amo, menina, primeiro, né? Depois, Gustavo Lima. Gustavo, depois é a menina pra mulher. Ah, e depois é que vai ter Eduardo Costa, cuidado.

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1: 9h40.
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0: 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Bom dia para você.
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1: Senhor Jesus, abençoai este dia. Pai nosso que estais no céu, santificado seja o vosso nome. Venha nosso vosso reino, seja feita a vossa vontade, assim na terra como no céu. O pão nosso de cada dia nos dai hoje. Perdoai as nossas ofensas, assim como nós perdoamos a quem nos tem ofendido. E não nos deixeis cair em tentação, mas livrai-nos do mal. Amém. Senhor, eu peço a bênção. O Senhor esteja convosco. Ele está no meio de nós. Abençoai, Senhor, todos e cada ouvinte. E que este dia a Tua presença os acompanhe. Esteja à frente de cada um para os guiar. Esteja atrás para os proteger. Esteja ao lado de cada ouvinte para os amparar. Que a bênção de Deus esteja com todos. Pai, Filho, Espírito Santo. Amém. Um ótimo dia para você.
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12: Opa, bom dia para você, muito obrigado. 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Tá certo? Fiquem ligados na 98.7 do Lar. 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Eu estava olhando aqui, rapaz, tem uma pesquisa aí. Sei não, viu? O Lula está 47% e teve 47%. E o Flávio Bolsonaro, como é que é? Não, espera aí. Ah, tá. No segundo turno, Lula 49,2 e o Flávio 42. Olha, muita diferença, já está tendo muita diferença, né? Olha para você ver, hein? Aprovação do governo Lula, 47,90. Não aprova o governo, 51. Eles falam que é aqui que pode estar a derrota do Lula, não sei. Porque realmente o Flávio, sei não, viu, gente? Tá certo? Então, na pesquisa do primeiro turno, o Lula está com 44,9, praticamente 45, né? E o Flávio, 35. É 10 pontos de diferença. Essa diferença já foi menor, né? Vamos ver o que vai dar, né? Porque agora tem as convenções, aí logo, logo está começando aí, então, as eleições municipais. Bom dia para você, muito obrigado. Agora é hora de Padre Reginaldo Manzotti. Bom dia.
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14: Eu a chamo de um modo carinhoso Nossa Senhora do Carmo, madrinha da obra evangelizar é preciso, mãe do Santo Escapulário. Então, Nossa Senhora do Carmo, rogai por nós. Nós estamos em plena novena e hoje é o nono dia. Mas quando eu digo nono dia, ainda é o nono dia e a graça pode nos ser dada. Aqueles que já receberam, faça a novena louvando. Aqueles que ainda não, continue a rezar do preciosíssimo sangue de Jesus. Derrama, Senhor, o seu preciosíssimo sangue sobre nós. Também na igreja, celebramos santos Marta, Maria e Lázaro, os amigos de Jesus. Quero saudar a todos, a você que me acompanha pela Rádio Evangelizar, de onde tudo começa, e as rádios irmãs, cujos nomes cito neste momento.
15: Derrama o teu Espírito.
14: Saúdo a você pela TV Evangelizar, sinal digital em todo o país, em várias cidades, canal aberto. Pelo YouTube, Padre Manzotti Oficial. Aplicativo da Associação Evangelizar é preciso. E todas as plataformas digitais. Bom, motivados somos na Quarta Mariana, nono dia do preciosíssimo sangue de Jesus. Santa Marta, Maria e Lázaro, juntos, em nome do Pai, do Filho e do Espírito Santo. Amém. O Evangelho próprio destes santos, Marta, Maria e Lázaro. Naquele tempo, muitos judeus tinham vindo à casa de Marta e Maria para consolar por causa do irmão. Faço uma pausa, só para explicar, Lázaro havia morrido. Quando Marta soube que Jesus tinha chegado, foi ao encontro dele. Maria ficou sentada em casa. Então Marta disse a Jesus: Senhor, se tivesses estado aqui, meu irmão não teria morrido. Mas mesmo assim, eu sei que o que pedires a Deus, Ele te concederá. Respondeu-lhe Jesus: Teu irmão ressuscitará. Disse Marta: Eu sei. Eu sei que ele ressuscitará na ressurreição no último dia. Então Jesus disse: Eu sou a ressurreição e a vida. Quem crê em mim, mesmo que morra, viverá. E todo aquele que vive e crê em mim, não morrerá jamais. Crês isto? Respondeu ela: Sim, Senhor. Eu creio firmemente que tu és o Messias, o Filho de Deus, que devia vir ao mundo. Senhor, encontraste aqui na terra três irmãos que o receberam como amigo. Lázaro, por quem choraste na morte. Maria, que se pôs aos seus pés para não perder uma só palavra e escutá-lo com o ouvido, com os olhos e com toda a alma. E Marta, que sempre esteve disposta a servi-lo, se esmerava em recebê-lo bem em sua casa. Jesus, que experimentaste a amizade humana, gratuita, mas que também no seio desta amizade houve um grande sinal, um dos maiores sinais. Lázaro morreu. E foste até o funeral. a pedido de Marta. Mas quando chorastes, não chorastes de forma desesperada, era um choro de quem confiava. E foi quando disseste: Lázaro, vem para fora. De Marta, além do serviço e do amor, da dedicação, do esmero, escutamos esta profissão de fé que deve nortear nossa vida. Sim, Senhor, eu creio firmemente que Tu és o Messias, o Filho do Deus vivo, que devia vir a este mundo. Queridos irmãos e irmãs, esses dias eu escutei de uma pessoa: como é triste morrer. E a pessoa explicava: a vida é tão boa, padre. Como é difícil pensar que a gente vai morrer, deixar tudo isso. E é verdade, vamos ser honestos. A morte entrou pelo pecado. A morte, ela é sem dúvida violenta. E para quem não crê na ressurreição, é um grande absurdo. É um grande absurdo. Realmente, chega a ser desesperador, até para filósofos, se não há fé. Mas de Marta, recebemos esta mensagem, que somos chamados a estimular em nossas vidas. Eu creio, Senhor, que Tu és o Cristo, o Filho do Deus vivo, que devia vir a este mundo. Na segunda-feira da Semana Santa, nós sabemos que Jesus, e todo ano lemos esse texto, foi na última janta com os amigos, não a última ceia. Foi passar a noite, estava em Jerusalém e foi a Betânia. Na terça volta para Jerusalém, Jesus experimentou a amizade humana e assim enaltece as nossas amizades. Quem encontrou um amigo encontrou um tesouro, já diz a palavra de Deus. Mas hoje é quarta mariana. Então, qual a intenção você quer colocar confiante, humildemente, mas confiante, no coração de Nossa Senhora? Tem uma intenção? Eu vou para o intervalo e volto. Volte comigo.
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4: 10 e 14.
5: E eu retorno exatamente trazendo Nossa Senhora, a Quarta Mariana. Qual a intenção você quer colocar hoje? E dizer: Nossa Senhora, estou na novena do preciosíssimo sangue do teu Filho, nosso Senhor Jesus Cristo. Alguns vão dizer: eu já te louvo. Ó Jesus, pela graça recebida. E já é graça, tem que ser graça testemunhada. Mas se ainda não recebeu a graça, diga: Maria, minha mãe, Maria, pega essa minha intenção e diga agora. Você está na sala, você está no quarto, você está na dispensa, ei, você está dirigindo, está no teu trabalho. Fala com Nossa Senhora e diga: mãe, eu apresento diante de ti esta intenção. Leva teu filho Jesus. E você do Brasil inteiro, você quer que a sua intenção vá para a missa? O número mais certeiro é 0800-410-6060-41. 3221-6060. E hoje eu quero dizer que há uma missa especial ao meio-dia que eu presido, quando teremos a entrada da imagem de Nossa Senhora de Guadalupe com um grande manto azul que vai passar pelo povo. Convido você, Curitiba, região metropolitana, a estar presente, ou você acompanhar pela TV, pelo YouTube Padre Manzotti. E a bênção deste manto, que depois será o mimo para aqueles que estão ajudando no Ajude a Pintar a Casa da Mãe. Então hoje ao meio-dia espero por você. Luciana, que a paz de Jesus esteja com você, filha.
6: Amém, padre. Bom dia, sua bênção.
5: Bom dia, Deus abençoe. Você fala de onde, Luciana?
6: Novo Horizonte do Norte, Mato Grosso.
5: Novo Horizonte do Norte, Mato Grosso. Como é que você me acompanha?
6: Pelo aplicativo, padre.
5: Tá certo. A palavra é sua, querida.
6: Padre, eu hoje queria falar sobre a minha mãe. Ela tem um desgaste no joelho e teve que colocar uma prótese, né?
5: Certo.
6: E já ela colocou a prótese no dia... mês de maio, 14, tá. E estava tendo um vazamento e não estava querendo fechar, né?
5: Sim.
6: E o médico falou que se não parasse de vazar, ela teria que retirar a prótese e, infelizmente, ela não ia poder andar, né?
5: Puxa vida.
6: E aí, então, eu sempre em oração, mas novena com o senhor, né?
5: Certo. Texto.
6: E no dia 27 eu falei com ela e ela falou que tinha parado de vazar, sabe?
5: Louvado seja Deus, filha.
6: Isso, eu me peguei muito na novena da Nossa Senhora do Carmo, né?
5: Opa, nossa madrinha.
6: Isso, e com muita fé e clamando, né, conseguimos essa graça de parar de vazar. Ontem ela fez um raio-x no joelho e hoje ela teve uma consulta que eu ainda não consegui falar com ela, mas eu creio que Nossa Senhora está agindo ainda na vida dela e que vai dar tudo certo.
5: Como é o nome da mãe?
6: Maria.
5: Maria, então diga. Sim. Graça recebida?
6: Graça recebida.
5: É graça testemunhada.
6: É graça testemunhada. Ai, padre, eu tô nervosa.
5: Fala, toca o sino, sacristão.
6: Toca o sino, sacristão.
5: Aí, querida.
6: Nossa Senhora do Carmo.
5: Com certeza, nossa madrinha da obra Evangelizar é Preciso, mãe do Santo Escapulário. Você quer deixar alguém em oração?
6: Isso, eu gostaria. Os meus filhos.
5: Quais são os nomes?
6: O David Cauã.
5: Tá.
6: O José Eugênio.
5: Tá.
6: E o Murilo, padre.
5: Tá certo. Três filhos.
6: Isso. E meu esposo, que é o Eugênio.
5: Eugênio. Anotei. Levarei no altar do Senhor. Deus abençoe, mande um abraço para sua mãe, Maria, e como disse, Nossa Senhora do Carmo intercedeu. Meu abraço a Novo Horizonte do Norte, Mato Grosso, ela acompanha pelo aplicativo Dom Canísio Claus Sinop. Gente, para ter o aplicativo no seu celular é muito fácil, basta você ir lá na loja que você baixa os aplicativos e você coloca lá, Evangelizar é Preciso, vai aparecer o aplicativo. Baixa, é gratuito, é de graça, tanto para baixar quanto para manter. Quais são as vantagens? Você acompanha a televisão em qualquer lugar do mundo, a rádio Evangelizar em qualquer lugar do mundo. E algo maravilhoso, tem a liturgia diária. Por exemplo, hoje a primeira leitura, o Salmo, o Evangelho. Baixe no seu celular agora, faz isso, faz isto. Elisângela, que a paz de Jesus esteja com você.
7: Amém, bença, padre.
5: Deus abençoe. Você fala de onde, Elisângela?
7: Eu falo de Caruaru, Pernambuco.
5: Meu abraço ao povo querido de Caruaru. Como é que você me acompanha ali?
7: Eu acompanho pela TV Evangelizar, canal 43.1, e pelo celular.
5: Isso mesmo, canal aberto 43.1. E tem também a Rádio Metropolitana FM. Diga lá, Elisângela.
7: É, eu gostaria de pedir oração pela minha filha Vanessa, pela recuperação dela, que ela teve na UTI, passou 20 dias na UTI. Mas, graças a Deus, ela está na enfermaria e está se recuperando. Aí, meu pedido de oração é para que Deus o haja em questão à pedra que ela está na vesícula.
5: Entendi, é pedra na vesícula.
7: Isso.
5: Tá bom. Anotei aqui, vou levar no altar do Senhor, pode ter certeza, e colocar hoje também na novena, nono dia do preciosíssimo sangue de Jesus.
7: Estou acompanhando, padre.
5: Mas ela está melhor.
7: Tá, graças a Deus, está bem melhor, de oração em oração, joelhos dobrados, de toda certo. A família, graças a Deus, ela está bem melhor.
5: Tá bom. Mais alguém você quer deixar em oração, Elisângela? É,
7: pedi pelo meu esposo também, que está com glaucoma muito forte no olho. Pedi para que Santa Luzia abençoe os olhos dele.
5: Claro, o nome dele?
7: Joelson Bezerra.
5: Joelson. Que Deus abençoe, Elisângela, de Caruaru, Pernambuco, TV Evangelizar, canal 41.1, e pela Metropolitana FM, diretor Tony Pereira. Minha saudação ao querido bispo Dom José Rui Gonçalves Lopes, da Diocese de Caruaru. Escute esse testemunho, por favor.
8: Meu nome é Luiz André Tolócio Bueno, moro em Palmeira das Missões, Rio Grande do Sul.
5: Sim.
8: Eu, durante um tempo,
5: longe?
8: Fui viciado em jogos eletrônicos, tinha uma ludopatia grave. Perdi esposa, um filho de 3 anos, casa, carro, moto.
5: Jogos?
8: E eu morava em Blumenau, acabei vindo para casa da mãe, em Palmeira das Missões, não recebi nenhuma ajuda da minha família. E graças a Deus, ao me associar à rede evangelizar é preciso,
5: olha
8: tudo
5: aí,
8: mudou.
5: Vida transformada.
8: A vontade de jogar foi embora.
5: Amém.
8: A família me acolheu. Todo mês eu recebo uma cartinha. Eu faço a minha doação. Eu queria agradecer muito ao Padre Reginaldo pela força e pela ajuda. Deus o acompanhe sempre.
5: Olha aí, louvado seja Deus, faz ecoaça, cristão. Você percebe uma vida transformada. Infelizmente, o vício do jogo o levou a perder esposa, perder casa, perder carro, mas Deus o resgatou. Pela obra evangelizar é preciso, que sem dúvida quer restaurar vidas. E ele diz, recebe com certeza, deve ser o jornal do evangelizador que nós mandamos todos os meses. E neste mês foi na capa a imagem da nossa madrinha, Nossa Senhora do Carmo. Você quer receber o jornal do evangelizador? Ligue agora, aproveite o intervalo. 0800 410 6060, manda um WhatsApp, se achar mais fácil, 41 3221 6060. Eu volto já com a leitura orante. Vida transformada. Eu volto já.
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0: Luiz André conseguiu sair do vício do jogo, se tornou um associado, e eu convido você também a fazê-lo, para que receba o Jornal do Evangelizador todo mês, lá de Palmeira das Missões, Rio Grande do Sul, veja, de norte a sul do Brasil, Dom Antônio Carlos Rossi Keller, de Frederico Westphalen. 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E vamos à leitura orante, gente. Bíblia aberta, cartilha de oração. Primeiro Coríntios, capítulo 15, versículo 1. Gente, hoje nós celebramos os amigos de Jesus: Lázaro, Maria e Marta. Lázaro foi a prefiguração da ressurreição de Jesus. Explico melhor. Lázaro foi reanimado. Ele morreu de novo. Então não dá para se falar que foi, na essência, uma ressurreição, mas foi um prenúncio e uma mostra de que Jesus é o Messias, trouxe dos mortos. Marta hoje proclama a ressurreição. E escute o texto da leitura orante de hoje. É fantástico. Escute. Irmãos, quero que lembrem do evangelho que eu anunciei a vocês, o qual vocês aceitaram e no qual continuam firmes. Agora vem o querigma. E aqui quero dizer que é o ponto fundamental da minha e da sua fé. Eu falava ainda hoje de uma pessoa que dizia: padre, como é triste pensar que eu vou ter que morrer, está tão boa a vida. Escuta a mensagem que eu anunciei do evangelho. Versículo 3. Eu passei para vocês o ensinamento que recebi, que é da mais alta importância. Paulo diz, versículo 3, qual é o ensinamento da mais alta importância? Escute. Cristo morreu pelos nossos pecados, como está escrito nas Escrituras Sagradas. Ele foi sepultado. No terceiro dia ressuscitado, como está escrito nas Escrituras, apareceu a Pedro, ressuscitado, depois aos 12 apóstolos, depois apareceu de uma só vez. Atenção, gente, às vezes nós não lembramos disso. Ele apareceu a Pedro, apareceu a Maria de Magdala, apareceu aos apóstolos, mas versículo 6, grave isso. Depois apareceu de uma só vez a mais de 500 seguidores, dos quais a maior parte ainda vive, mas alguns já morreram. Quase nunca se cita essa aparição. Ele apareceu em particular, depois apareceu aos 12, mas apareceu em uma só vez. Mais ou menos 500 pessoas, e quando Paulo escreveu a carta aos Coríntios, alguns estavam vivos. O que ele quer dizer com isso? Não há dúvida de que Cristo ressuscitou, e esta é a mais profunda de nossa fé. Depois diz, apareceu a Tiago. Por último, depois de todos, ele apareceu também a mim, como para alguém nascido fora do tempo. De fato, eu sou menos importante dos apóstolos, e até nem mereço ser chamado de apóstolo. Por quê? Porque persegui a igreja. Você já sabe que ele fez isso em Atos dos Apóstolos. Versículo 10. Aqui vem algo maravilhoso. A consciência de Paulo, que foi um perseguidor, dizendo, não sou digno nem de ser chamado apóstolo, porque eu persegui a igreja. Mas, versículo 10... pela graça de Deus, sou o que sou. E a graça que ele me deu não ficou sem resultados. Pelo contrário, eu tenho trabalhado muito mais do que todos os outros apóstolos. No entanto, olha a consciência e a humildade. Não sou eu que tenho feito isso, e sim a graça de Deus que está comigo. Assim, não importa se a mensagem foi entregue por mim ou foi entregue por eles, falando dos apóstolos. O importante é o que foi isso que a nós anunciamos. E foi nisso que vocês creram. O que é que foi anunciado? Jesus nasceu, é o Messias, viveu, morreu e ressuscitou. Mas Paulo tem humildade de dizer, pela graça de Deus, eu sou o que sou. Você tem essa consciência? Talvez agora você pense nas suas fraquezas e eu nas minhas. Mas convém nos dizer hoje, pela graça de Deus eu sou o que sou. Sou padre. Pela graça de Deus. Você vai dizer, sou pai. Pela graça de Deus. Sou mãe. Pela graça de Deus. Sou batizado. Pela graça de Deus, eu sou quem sou. Pense no passado. Quantas vezes Deus nos sustentou? E se fosse pela nossa própria força, teríamos desistido, fraquejado, desanimado. Eu diria até destruído. Mas pela graça de Deus eu sou quem sou. Diga teu nome. Pela graça de Deus eu sou quem sou. Gente, isso é muito forte. E eu vou até colocar esta frase no Instagram. E eu explico depois do intervalo. E eu gostaria muito que você interagisse comigo. Não é um amém, amém, amém, não. Eu explico depois, eu volto já.
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4: 10:38.

0: pela graça de Deus, eu sou quem sou. Você sabe que eu uso as redes sociais para evangelizar. Então eu vou colocar no Instagram, já tirei a foto, mas atenção! Na verdade, a grande questionamento que nós vamos colocar é assim: pela graça de Deus eu sou quem sou. Onde você percebeu que tudo podia dar errado? Mas pela graça de Deus, eu sou quem sou. Você percebe isso? Que é um reconhecimento da graça de Deus que nos faz ser quem somos. E que é pela graça de Deus que Paulo vai dizer: eu persegui a igreja, mas hoje sou apóstolo do ressuscitado. Tomemos essa consciência. Viver pela e na graça de Deus. Depois se interage comigo. Mas não é colocar amém, amém, amém, amém. Amém, amém, amém não diz muito. Eu quero que você partilhe tua vida. Silmara, que a paz de Jesus esteja com você. Deus abençoe, filha. De onde você fala?
1: Padre, eu falo de Pinhalão, interior do Paraná.
0: Meu abraço a Pinhalão, a todo o povo paranaense, com a graça de Deus, também sou paranaense. Mas você está chorando por quê, filha?
1: Primeiro porque estou muito emocionada em falar com o senhor.
0: Hoje é seu dia, seja bem-vinda, em plena quarta mariana.
1: E também, padre, porque estou passando por um momento muito difícil na minha vida.
0: O que está acontecendo?
1: Em 2018, eu passei por um câncer de mama.
0: Tá.
1: Em 2021, eu tive uma recidiva da doença.
0: Tá.
1: E agora eu tive uma nova recidiva.
0: Ah, filho. Eu acolho a tua... teu medo, tua dor, tua angústia.
1: E nesse momento, padre, tá um pouco mais complicado.
0: Por quê?
1: Porque... o tumor, ele se encontra num lugar, ele se envolveu na artéria do meu braço.
0: Na artéria do braço, entendi certo?
1: Sim. E aí, segundo o médico, torna a cirurgia impossível no momento. Então, segunda-feira, eu já vou começar com os tratamentos de quimioterapia. Para tentar fazer alguma coisa e possibilitar essa cirurgia.
0: Entendi. Entendi. E... como você está lidando com isso?
1: Padre, está muito difícil. Porque ao longo desses anos de 2018 não foi nada fácil para mim.
0: Entendi. Entendi. E como você está lidando com isso?
1: Padre, está muito difícil.

0: que eu esteja preparada para isso. Mas se não for que ele me dê coragem, deixa para ver mais essa batalha.
1: Claro, filho. Claro. Nós vamos rezar juntos agora. E você está tendo apoio da família?
0: Sim, muito.
1: Então eu gostaria de rezar com você, pode ser?
0: Sim.
1: Jesus.
0: Jesus.
1: Pelas tuas santas chagas.
0: Pelas suas santas chagas.
1: Dolorosas e gloriosas.
0: Dolorosas e gloriosas.
1: Dai-me a cura do câncer.
0: Dai-me a cura do câncer.
1: Derrama uma gota do seu preciosíssimo sangue.
0: Derrama uma gota do seu preciosíssimo sangue.
1: Sobre este tumor.
0: Sobre este tumor.
1: Que possa retirar as células cancerígenas.
0: Que possa retirar as células cancerígenas.
1: Amado Jesus.
0: Amado Jesus.
1: Eu te louvo e agradeço.
0: Eu te louvo e agradeço.
1: Pela força que já me deu.
0: Pela força que
1: pela graça que já me deu.
0: Pela graça que já me deu.
1: Nos últimos dois momentos.
0: Nos últimos dois momentos.
1: Mas hoje eu te peço.
0: Mas hoje eu te peço.
1: Me ajude.
0: Me ajude.
1: Tenha misericórdia.
0: Tenha misericórdia.
1: Me fortaleça. Esteja comigo. Senhor Deus, eu peço pela Silmara, que em prantos e tal como ela, tantas pessoas que estão com problema de câncer, fazendo radioterapia, quimioterapia, não importa. Pessoas que estão fazendo hemodiálise. Senhor Jesus, curai. E hoje, no nono dia da novena do preciosíssimo sangue, derramai este sangue redentor, este sangue restaurador, curativo. Dai ânimo a Silmara e a todos os que estão na luta contra o câncer. Amém. Silmara. Silmara.
0: Oi.
1: Sinta-se colocada em oração, nós vamos rezar, não só hoje, mas muitas missas serão rezadas na sua intenção, tá bom?
0: Amém, Padre, eu agradeço.
1: Que Deus a fortaleça. De Pinhalão, Paraná, Dom Antônio Brás Benevente, da Diocese de Jacarezinho. 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E hoje, eu até recebi no WhatsApp uma pessoa, Denise, que recebeu o manto de Jesus das Santas Chagas. E você que vai receber, observe que ele vai chegar num pacote plástico. E não é por acaso. É porque também ele vai como uma flâmula de Jesus das Santas Chagas e perfumado. A essência da santidade. Esse é o sentido. Por isso, quero pedir com muita humildade, preocupação deste mês. Faça a sua doação mensal. Você está vendo o QR Code. Você está vendo o CNPJ. Padre, a coisa não está

0: Faça, é verdade. Só que quem doa, Deus é generoso e retribui. Pode acreditar. Uma mão que vai em doação nunca volta vazia. Faça a sua doação hoje. Escute esse testemunho. Não dá tempo. Nós vamos para o intervalo e nós voltamos com o nono dia do preciosíssimo sangue de Jesus. E eu me despeço, indo para o intervalo, mostrando o manto que você vai receber e, ao mesmo tempo, o apelo que você faça hoje a sua doação. Por favor, voltamos já.
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5: 10h52.
0: Prazer, cara. 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

ainda até meia-noite. Aquieta teu coração, confie. Hoje é aniversário do arcebispo Dom Gilberto Pastana de Oliveira, da Arquidiocese de São Luís do Maranhão. Dom Giuseppe Luiz de Espiga, da Diocese de Grajaú, Maranhão. Rádio que está aniversariando hoje, Excélsior, Recôncavo FM, Cruz das Almas, Bahia, e Maior FM, Baturité, Ceará. TV Evangelizar, canal 43.1 de Caruaru. E hoje eu atendi uma filha de Deus lá de Caruaru, a Elisângela. Meu abraço. Também a TV Evangelizar, canal 44.1 de Pelotas, Rio Grande do Sul. Escuta, você, hoje, quando estiver ali em casa, coloque no celular a catequese de ontem. Como deixar que os dons do Espírito Santo germine em você? Como deixar que os dons do Espírito Santo germinem em você? E vai germinar. Inclusive, muita gente partilhando, pessoal comentando, meu grande abraço. Obrigado a pessoas que dizem como: obrigado, Senhor Jesus, por usar o Padre para me presentear toda semana com a catequese, com tantos ensinamentos. Cada dia, nos fortalecemos mais na fé. Meu grande abraço a Cleide Camargo. Vai lá, gente, catequese. Importante aprofundar. Lembrando que hoje, ao meio-dia, missa com a entrada e a bênção do manto de Nossa Senhora de Guadalupe às 12 horas, que será o mimo, a ação Ajude a Pintar a Casa da Mãe. Sexta-feira agora, eu estarei em Araquari, Santa Catarina, na Avenida Nereu Ramos, centro de Araquari, às 7:30 da noite, Santa Missa, depois um show de evangelização. TV Evangelizar, YouTube Padre Manzotti. De Duque de Caxias, Rio de Janeiro, chegou esse testemunho. Sua bênção, Padre. Meu nome é Vanessa Mota. Sou natural da cidade de Duque de Caxias, Rio de Janeiro. Hoje, tenho dar meu testemunho com muita alegria e gritar ao mundo: amo Jesus das Santas Chagas e Nossa Senhora. Eu e meu marido Bruno somos casados há 7 anos. E começamos a tentar engravidar, mas não estava acontecendo, a ansiedade era demais para nós. Achávamos que tinha algum problema, mas todos os exames davam normais. No dia de Nossa Senhora de Fátima, iniciamos a novena, pedindo o dom da gravidez e clamando: Jesus das Santas Chagas, me dê a graça de ser mãe. No dia 31 de agosto, rezando Nossa Senhora do Carmo, São José, Jesus das Santas Chagas, o Senhor disse: mulher, que tanto quer ser mãe, toma posse e faça o exame. Simples assim, Padre. Eu me derramei em lágrimas e acreditei. Fiz o exame, o teste da gravidez. Eu estava grávida. Nosso bebê, nosso milagre, nosso Joaquim é consagrado a Nossa Senhora. Graça alcançada, graça testemunhada. Vanessa Mota, Duque de Caxias, Rio de Janeiro. Louvado seja Deus! E eu tomo o Jornal do Evangelizador para o nono dia, Preciosíssimo Sangue de Jesus. Lava-me, Senhor, com teu sangue precioso. Derrama o sangue das tuas chagas, mãos, pés, do teu lado aberto. Lava-me com teu sangue por inteiro, corpo, alma, espírito. Envolve com teu sangue a minha mente, o meu coração, a minha vontade, os meus sentimentos. Estou pedindo, derrama o teu sangue precioso sobre toda a minha pessoa. Senhor Jesus, que o teu sangue seja minha defesa, minha fortaleza, minha guarda, e que nada do maligno possa atingir a mim e a minha família. Pelo poder do teu sangue precioso derramado sobre mim, sobre todos os que agora apresentam em oração. Quem você apresenta em oração? Me vêm vários nomes. Diga os seus.
Senhor Jesus, que derramastes teu sangue precioso em remissão dos nossos pecados. Humildemente peço essa graça que necessito mais uma vez. Acredite, ainda é o nono dia da novena. Ainda é o nono dia da novena. Apresente diante do Senhor. Agradecemos, Jesus, por teu sangue e por tua vida. Damos graças por termos sido salvos e sermos preservados de todo mal. Damos graças pela redenção obtida pelo teu sangue. Pegue o texto das Santas Chagas e repita com autoridade. A minha defesa é o sangue de Jesus. A minha proteção é o sangue de Jesus. A minha cura é o sangue de Jesus. A minha fortaleza é o sangue de Jesus. Mais uma vez, a minha defesa é o sangue de Jesus. A minha proteção é o sangue de Jesus. A minha cura é o sangue de Jesus. A minha fortaleza é o sangue de Jesus. O Senhor esteja convosco. Ele está no meio de nós. Abençoai, Senhor, a água. Depois partilhe. Dê a um doente. Dê a alguém que chega em casa. Alguém que está no vício. Abençoai as fotos de família. Os remédios. Abençoai, Senhor, a roupa. Abençoai, Senhor, a todos os que mais necessitam. Por intercessão de Nossa Senhora do Carmo, São Pio de Pietrelcina, nos méritos das Santas Chagas, em nome do Pai, do Filho e do Espírito Santo. Amém. Não esqueça da catequese, os dons do Espírito Santo. Filhos queridos, eu termino com um clipe, Pelas Mãos de Maria, YouTube Padre Manzotti, Evangelizar é Preciso!

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4: 11-2.
5: Bom dia mais uma vez. Está começando o programa Cheiro da Terra com Roberto Fonseca. Mentira, está começando o jornal da sua, da nossa Cajuru FM. Quero falar primeiro para você da Casa da Amizade, hein? De Cajuru, que estará no, na Queima do Alho, viu gente? Com barraca de doces e brinquedos infláveis. Está convidando você a prestigiar sua ajuda. Sua ajuda é muito importante para ajudar nas ações sociais da Casa da Amizade. Também quero lembrar que a Queima do Alho, né, começa agora na segunda, no sábado, né? É a 15ª Queima do Alho, tá certo? Dia 1º de agosto, né, gente? Lá no Parque de Exposições. Teremos comida à vontade, shows com Juan, Miguel e Gustavo. Também teremos Renata Caetano e Edna Alves. Será um dia de muita alegria e diversão para toda a família. Garanta já o seu preço promocional, né? É a sua entrada promocional do segundo lote nos postos de venda nutricional, Sindicato Rural, Supermercado Cícero, Cooperativa Agropecuária São Vicente, Panificadora São Geraldo, Rancho da Vaca e Bar do Sonenê, e também em São José dos Salgados, hein? A renda será toda revertida para as entidades de Carmo do Cajuru, tá certo? E a Magalu está contratando vendedores e assistentes de lojas, menor aprendiz, tá certo? Gente, hoje teremos a missa na comunidade Catumba. Hoje, dia 29 de julho, né, quarta-feira, às 19 horas, será presidida pelo padre José Raimundo, nosso grande amigo. Após a missa, teremos caldo de canjica e sopa. Olha só, hein? Muito legal, muito bacana, né? Muito bem. Vamos também com mais alguns recados aqui para você. 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Muito bem, se nós temos mais aqui o que para você, meu amigo, minha amiga. É muito importante um recadinho aí, né? Olhem, não se esqueçam, hein? Missa na comunidade de Catumba hoje, a partir das 19 horas, será presidida pelo padre José Raimundo. Após a missa, teremos caldo de canjica e sopa. Tem caldo, canjica, né? Caldo, canjica, tem o caldo e tem a canjica, não é isso? Muito bem, meu abraço, meu carinho para vocês. Também quero lembrar que na sexta-feira é dia do forró da... Lá onde, né? O forró da terceira idade. Todo mundo lá, hein? Tá certo? Muito bem, gente. Hoje teve uma pesquisa. É, no primeiro turno, o Lula tá quase 10 pontos. Tá em torno de 10 pontos na frente do Bolsonaro, do Flávio Bolsonaro, né? Mas também tanta acusação, né, gente? Tanta coisa esquisita, não é? Pois é, de repente você acha que a pessoa é uma flor e de repente quando você vê, por exemplo, tem envolvimento com outras coisas. Não é isso? Então, eu só sei que a política brasileira realmente tem muita sujeira. Sujeira demais. E está difícil acreditar nos políticos. Claro que tem muitas pessoas boas, sem dúvida nenhuma. Mas tem um grupo que, pelo amor de Deus, viu, gente? Nossa Senhora! Ai, ai, ai. Muito bem. Então, gente, lembrando a todos, né, que amanhã estaremos aqui de volta na sua, na nossa Cajuru FM. Meu muito obrigado e até amanhã, se Deus quiser. Bom dia. Ai, gente, eu tô esquecendo aqui, não posso. Quero mandar um abraço para o meu amigo João Cordeiro, rapaz. Não é isso, sério? O Célio me falou, Roberto, ele tá passando bem, tá em casa, tá legal, né? E eu todo dia aqui tô pensando, não, amanhã eu vou falar do João. João, meu abraço, tudo de bom pra você, rapaz. Você é um grande amigo, um grande parceiro, né? Um colega de escola, não é? Você e toda a sua família, né? Meu abraço, meu carinho, melhoras pra você, né? Muito bem, muita saúde, muita paz, não é isso, Célio? Bom dia! Agora tô indo embora!
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3: 11 e 12.
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5: Ô Valdir Barbosa, lideranças do agro passam a defender o nome da ex-ministra da Agricultura, senadora Tereza Cristina, para disputar a presidência.
6: A ideia de ver a ex-ministra da Agricultura, Tereza Cristina, como candidata à presidência nasceu de várias conversas entre empresários e membros do COSAG, Conselho do Agronegócio da Fiesp, que tem a própria Tereza Cristina na presidência. O assunto ganhou força através de uma consulta pelo grupo de WhatsApp composto por 105 membros, cujo autor do convite foi Jacir Costa, ex-presidente do órgão e hoje diretor financeiro da Fiesp. Inicialmente, a ex-ministra não se manifestou. Posteriormente, um grupo de agropecuaristas do Mato Grosso do Sul também entrou no assunto. Ao receber o pedido de um empresário, Tereza Cristina respondeu, abre aspas, que estava pronta e que não dependia somente dela, precisando receber a legenda do partido, fecha aspas, que é o PP do Mato Grosso do Sul. Esse vai ser o assunto do agro nessa quarta-feira. Enquanto isso, o governo brasileiro vai buscando alternativas para se defender das tarifas e bloqueios comerciais que vem sofrendo. O Brasil vai à Organização Mundial do Comércio contra as tarifas de Donald Trump. Avalia também entrar na OMC contra a União Europeia, que vai bloquear a partir de setembro a carne bovina no bloco europeu por causa do uso de antimicrobianos. Essa aí o Brasil dormiu no ponto e não tomou as providências devidas e que constavam no contrato comercial com a União Europeia desde 2019. E o mais importante, há um estudo de antimicrobianos em alta na Europa, segundo o Centro de Prevenção e Controle de Doenças. Essas infecções de superbactérias resistentes estão matando 35 mil pessoas por ano na Europa. Então, por isso, estão proibindo a carne brasileira com antimicrobianos. Agro Valdir Barbosa.
7: 7:41.
3: 11:13.
7: Perseguição com tiroteio termina com vários mortos no Rio de Janeiro. Entre as vítimas está um policial militar. Então, vamos acionar a nossa repórter Diana Rogers, que fala ao vivo da capital fluminense e acompanha esta ocorrência. Bom dia para você, Diana.
8: Bom dia, Fernanda Viegas. Bom dia para os ouvintes. Pois é, Fernanda, ao todo, dois policiais militares foram baleados, sendo que um deles não resistiu e morreu. E, além disso, outros quatro suspeitos também morreram em confronto, totalizando 5 mortos nesse tiroteio que aconteceu na noite desta terça-feira na Avenida Brasil, Via Expressa do Rio, uma das principais vias expressas do Rio de Janeiro. A Avenida Brasil corta várias comunidades do Rio. Segundo a polícia, foi o seguinte: dois agentes do Batalhão de Policiamento em Vias Expressas, eles estavam fazendo um patrulhamento de rotina na Avenida Brasil, quando eles desconfiaram de ocupantes que estavam em um carro branco na altura de Guadalupe, que é um bairro da Zona Norte. Os agentes deram ordem de parada a esses ocupantes, dando uma intensa troca de tiros, uma perseguição com uma intensa troca de tiros. A perseguição seguiu no sentido centro da Avenida Brasil, com reforço de outras equipes. Já na altura de Ramos, ainda na Zona Norte, os policiais fizeram um cerco e, ao se depararem com um bloqueio da polícia, os suspeitos perderam o controle do carro e bateram numa mureta. Mesmo após a batida, houve uma intensa troca de tiros. Duas faixas da Avenida Brasil fecharam e os motoristas que estavam ali ficaram no meio do fogo cruzado. Segundo a polícia, no confronto, dois policiais foram baleados. Um deles morreu no Hospital Estadual Getúlio Vargas e o outro segue internado com um quadro de saúde grave. Ainda segundo a PM, 4 suspeitos morreram no confronto e outros 2 suspeitos ficaram feridos. Uma outra pessoa, um homem, que estava nesse fogo cruzado, também foi atingida. A gente não tem informações se seria um motorista que estava dentro de um carro e também não temos o estado de saúde desse homem. Com suspeitos, a PM disse que apreendeu 6 fuzis, 3 pistolas e 1 granada. Policiamento bastante reforçado na Avenida Brasil, a via já liberada e a perícia já foi realizada.
5: Obrigado, Diana Rojas, ao vivo do Rio de Janeiro.
3: 11h15.
7: Um dia de julgamento envolvendo briga de torcidas. Oswaldo Diniz.
2: Vai começar daqui a pouco no segundo tribunal do júri do Fórum Lafayette, o segundo e possivelmente último dia do julgamento de 3 homens acusados por homicídio, 1 consumado e também outros 8 tentados envolvendo rixa entre torcidas organizadas. Desde ontem, na parte da manhã, estão sentados o banco dos réus do Fórum Lafayette em BH, Riquelme Enderson Ribeiro da Silva, Luiz Gustavo da Silva Veloso e Pedro Henrique Braga. São acusados de, em novembro de 2021, terem abordado um ônibus que estava na região do Barreiro, contendo torcedores do Atlético que saíram da partida entre Galo e Fluminense pelo Campeonato Brasileiro. Ali também estava Matheus de Freitas Ferreira, de 20 anos. Armados com paus, pedras e coquetel Molotov, membros da organizada Máfia Azul, então, agrediram ocupantes deste coletivo na intenção de atacar atleticanos e o próprio Matheus, que saía do estádio, não faria parte de nenhuma organizada, tentou fugir, foi espancado e morreu dias depois. Outras vítimas sobreviveram. Ontem, durante todo o dia, os trabalhos iniciais envolveram depoimento de 8 testemunhas, também o interrogatório dos réus. Hoje, então, as etapas finais. Argumentação das defesas, também réplica, tréplica, se necessário, reunião do conselho de sentença e aí sim o veredito que deve acontecer no decorrer desta quarta-feira. Há também mais uma pessoa acusada desse crime, que é Samuel Paixão de Souza, mas o advogado de defesa dele alegou problemas de saúde, então o julgamento foi desmembrado e ele será julgado em outra data. Repórter Oswaldo Diniz.
5: A polícia procura pelo casal suspeito de atacar um homem com golpe de facão no centro de BH.
4: Quem viu a agressão conta que o grupo é usuário de drogas e teria se desentendido por conta de dívidas com o tráfico. Num determinado momento, a mulher do grupo, conhecida como Capetinha, tirou um facão que estava pendurado nas costas do namorado e atacou o homem em situação de rua com um golpe na cabeça. Para tentar se defender, a vítima saiu correndo, sangrando e pediu ajuda na rodoviária de BH. Lá, a polícia e SAMU foram acionados. A vítima foi encaminhada para um pronto-socorro. Esse taxista, que preferiu não se identificar, dá detalhes de tudo que viu.
9: Ela deu a facãozada e saiu quebrando. O facão ficou na mão dela. O facão estava em poder de um outro cara que estava com ela, que é o namorado. Ela tirou o facão das costas dele e já agrediu o cara. É envolvimento com droga, né?
4: Repórter Alice Brito.
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16: E vamos à previsão do tempo.
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18: 11:20.
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20: Quarta-feira com elevação das temperaturas e ampliação da área com baixos índices de umidade em Minas Gerais. Uma frente fria avança em direção à região sudeste, favorecendo a elevação das temperaturas máximas devido ao transporte de ar mais quente. No período da tarde, índices críticos de umidade são esperados em quase todas as regiões mineiras, exceto na faixa leste. Céu parcialmente nublado no Jequitinhonha, Mucuri e Rio Doce. Céu claro a parcialmente nublado na Zona da Mata. Demais regiões, céu claro a parcialmente nublado com névoa seca. Em BH, a quarta-feira será de céu claro. Aqui na capital, a temperatura máxima deve marcar 31 graus e a umidade fica baixa, 20% no período da tarde. Repórter Aline Neves.
21: 11:21.
5: Uma nova pesquisa Atlas Bloomberg, divulgada agora há pouco, mostra o presidente Lula na liderança em todos os cenários na disputa pela presidência.
7: No primeiro turno, Lula registra 44,9% das intenções de voto, seguido pelo senador Flávio Bolsonaro, com 35,8%. O levantamento também aponta o coordenador do Movimento Brasil Livre, Renan Santos, com 7,8%, Ronaldo Caiado com 3,1% e Romeu Zema com 2,8%.
5: Na comparação com a pesquisa anterior, Lula e Flávio Bolsonaro oscilaram um ponto percentual para baixo. Nos cenários de segundo turno simulados pela pesquisa, Lula aparece à frente de todos os adversários testados.
7: Contra Flávio Bolsonaro, o presidente teria 49,2% das intenções de voto, contra 42,9% do candidato do PL. Em um eventual confronto com Michele Bolsonaro, Lula aparece com 49,2%, enquanto a ex-primeira-dama registra 43,9%.
5: O levantamento também testou cenários contra ex-governadores. Contra Ronaldo Caiado, Lula marca 48,2%. Ronaldo Caiado, 38,9%. Ele que é do PSD. Já diante de Romeu Zema, o presidente aparece com 48,6%, enquanto o candidato do Novo soma 39,6%.
7: A pesquisa também avaliou a percepção dos brasileiros sobre o governo federal. Segundo o levantamento, 51,2% dos entrevistados desaprovam a gestão de Lula, enquanto 47,6% aprovam. Outros 1,2% não soube responder.
5: Na avaliação geral do governo, 49,3% classificam a administração como ruim ou péssima, 37,9% como ótima ou boa e 12,7% como regular.
7: A pesquisa Atlas Bloomberg ouviu pouco mais de 5 mil pessoas entre os dias 22 e 27 de julho por meio de recrutamento digital aleatório. A margem de erro é de um ponto percentual para mais ou para menos, com nível de confiança de 95%.
5: 7:25.
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3: Hora do nosso bate-papo com Natália Fiuza. Amanhã, o Cruzeiro volta a campo pelo Campeonato Brasileiro para encarar o Coritiba. Já o Atlético teve a partida contra o Bragantino adiada no Brasileirão. E aí é Copa do Brasil para o Atlético, com o Juventude, só que só no fim de semana. É uma semana mais devagar aqui para os mineiros, né, Nath?
4: Esses jogos que você citava há pouco, válidos pela 21ª rodada da Série A do Campeonato Brasileiro, a segunda do retorno, que será aberta já nesta quarta-feira. O Cruzeiro joga só na quinta e o Atlético teve o jogo contra o Bragantino adiado, porque o Bragantino estará em campo, inclusive nesta noite, definindo aí a sua vida na Copa Sul-Americana. Além de Atlético e Bragantino, também foram adiados os confrontos de Botafogo e Grêmio, São Paulo e Santos, Chapecoense e Vasco. E essa 21ª rodada será aberta hoje, 7:30 da noite. Teremos Mirassol e Remo no Maião, no interior de São Paulo. Também às 7:30 da noite, Internacional e Flamengo no Beira-Rio. Já às 9:30 da noite, Fluminense e Bahia no Maracanã. Um duelo aí direto na briga por vaga na Libertadores, pensando em G4. E teremos o líder Palmeiras buscando a sua recuperação depois da derrota em casa para o Atlético. Hoje vai enfrentar 9:30 da noite o Vitória no Barradão, em Salvador. Já na quinta-feira, nós teremos Corinthians e Atlético Paranaense às 7:30 e o Cruzeiro em campo contra o Coritiba. Então, hoje será um dia para o técnico Arthur Jorge fechar o time para esse duelo tão importante. Coritiba e Cruzeiro bem próximos ali na tabela, empatados no número de pontos. E para esse jogo, o retorno de Matheus Pereira, também de Gerson, um Cruzeiro mais encorpado. Não é isso, repórter Emerson Pancieri? Bom dia.
5: O Cruzeiro hoje fecha a preparação para o duelo contra o Coritiba amanhã. Jogo no Couto Pereira às 9:30 da noite. A equipe do técnico Arthur Jorge querendo tirar a má impressão de domingo, quando o Cruzeiro foi derrotado para o Botafogo jogando em casa. Para esse confronto, será que o Neyzer Villarreal vai ser relacionado? Será que vai aparecer também o garoto Kaique Kenji? O Cruzeiro precisa ter opções ofensivas, já que o Sinisterra e o Peck estão machucados. Sinisterra passando por cirurgia, isso vai acontecer, né? Essa intervenção cirúrgica vai acontecer, o PEC já está operado e o Cruzeiro vai também buscar atletas no mercado. Pedro Júnior já destacou que o Cruzeiro vai precisar reforçar o elenco. Um nome que o Cruzeiro buscou detalhes, Thiago Fernandes, do Villarreal. Primeiro momento, o argentino não quer voltar para a América do Sul. E o Asprilha foi oferecido, jogador do Girona, um colombiano. Cruzeiro está analisando este nome. Zé Lucas, apresentado, mostrou muita personalidade, falou também da alegria de vestir a camisa do Cruzeiro e quer conquistar títulos na equipe celeste. Nath.
4: Obrigada, Emerson Pancieri. Vamos agora ao Rio de Janeiro. O repórter Wellington Campos já está conectado conosco aqui no jornal para falar de um assunto também que envolve o Cruzeiro, né? O zagueiro do Internacional, Vitor Gabriel, foi julgado ontem por aquele lance em que ele ocasionou a fratura na perna esquerda do PEC, que foi operado e vai perder aí mais alguns meses dessa temporada. Ele foi julgado, quem nos conta o resultado é o repórter Wellington Campos.
6: Natália Fiuza, o zagueiro do Internacional, Vitor Gabriel, responsável pela fratura da tíbia da perna esquerda de Gabriel Peck do Cruzeiro, recebeu uma punição de 6 partidas e ficará sem atuar pelo Inter até que Gabriel Peck volte aos treinamentos na Toca da Raposa. Ele pode cumprir até 180 dias de suspensão. O que chamou atenção no julgamento foi um áudio falso que o Internacional utilizou na defesa do zagueiro Vitor Gabriel, mas o clube entendeu que se tratava de uma paródia e pediu desculpas aos auditores. Natália Fiuza.
4: Obrigada, Wellington Campos. O Internacional, inclusive, soltou uma nota oficial explicando, né, que o escritório de advocacia que trabalha ali com o clube nesses julgamentos teve acesso a esse áudio, né, utilizou, mas prontamente quando percebeu que era um vídeo de redes sociais, que não se tratava de um vídeo com verdade, isso foi retirado dos autos do processo de toda forma. Ficou bem feio para o Internacional, né? O Inter fez questão de dizer que não houve ali má fé, nenhuma intenção, que eles não sabiam que o vídeo não era verdadeiro, mas de toda forma um fato importante desse julgamento do Vitor Gabriel. São 6 partidas, mas ao término desses 6 jogos de suspensão, o PEC ainda não terá se recuperado, por isso ele vai permanecer aí suspenso até que o atacante do Cruzeiro volte aos treinamentos. É uma decisão que ainda cabe recurso, é importante a gente citar. O Atlético, então, não vai jogar nesse meio de semana pelo Brasileirão, se prepara para o duelo contra o Juventude. Juventude, inclusive, que venceu nessa rodada na Série B, vem embalado, é o segundo colocado. E o técnico Eduardo Domingues na expectativa de contar com caras novas para esse jogo decisivo da Copa do Brasil. Não é isso, Cláudio Rezende?
7: É, podem ser até 3 reforços para o técnico Barba Domingues. Vai depender principalmente da evolução durante a semana do Alan Franco, que ontem já foi a campo pela primeira vez após a reapresentação dele, disputou a Copa do Mundo pelo Equador e foi o último a chegar. Além do Alan Franco, o Gustavo Scarpa, que quase foi relacionado para o duelo contra o Palmeiras, já recuperado de uma lesão, e tem o Coelho. Baixa de última hora no fim de semana, vai depender aí da evolução dele, ele tem um edema muscular, não chega a ser uma lesão, por isso ainda alimenta chances para o fim de semana. O Cissé, que vem sendo um jogador importante, muito elogiado pela imprensa e pela torcida, tá fora contra o Juventude pela Copa do Brasil, já que cumpre suspensão, foi expulso no último jogo do torneio contra o Ceará.
4: Obrigada, Cláudio Rezende. Então, Copa Sul-Americana, né? Os jogos de volta dos playoffs. O Santos jogou ontem na Vila Belmiro, venceu a Universidade Central da Venezuela por 4-2, já havia vencido também o primeiro jogo por 4-1, então o Santos está classificado nas oitavas de final, vai enfrentar o Macará do Equador. Hoje nós teremos o Vasco jogando em São Januário, 19h, contra o Independiente Medellín da Colômbia. Na ida, os times empataram por 2-2, então tudo aberto para o Vasco buscar a sua classificação, um cenário semelhante ao do Bragantino, que vai jogar às 21h30 em Bragança Paulista contra o Sporting Cristal do Peru. No primeiro jogo, empate por 0-0. Quem avançar desse confronto será o adversário do Galo nas oitavas de final. Vamos falar também de Série B do Campeonato Brasileiro. Ontem nós tivemos, né, citei há pouco, a vitória do Juventude sobre o Avaí por 1-0. Tivemos a vitória do Fortaleza para cima do Botafogo de Ribeirão Preto por 1-0. E tivemos o Atletique empatando fora de casa com a Ponte Preta por 1-1. Esse resultado ajudou o América, que não voltou para a última colocação da tabela. O América agora é o penúltimo, tem 11 pontos, e a Ponte Preta, com 9 pontos, é a lanterna. Um avanço já importante, ainda pequeno diante do que o América precisa, mas um degrau alcançado nessa luta aí para não ser rebaixado à Série C, né? Uma luta de recuperação na Série B do Brasileirão. As notícias do esporte com o Nathil.

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2: O PSB oficializa hoje a candidatura de Geraldo Alckmin a vice-presidente na chapa encabeçada pelo presidente Lula na disputa pela reeleição.
3: Além da confirmação de Alckmin, a convenção nacional do partido, que ocorre em Brasília, também deve apoiar, aprovar a coligação nacional entre PSB e PT.
2: Com a decisão, o PSB se torna o segundo partido a formalizar apoio à candidatura do presidente Lula. Na semana passada, o PDT também aprovou em convenção nacional o apoio à chapa Lula-Alckmin.
3: A aliança entre PT e PSB mantém a composição formada na eleição de 2022.
2: Aqui em Minas, o senador Cleitinho Azevedo dá novos sinais de que pode disputar o governo do estado após publicar um vídeo produzido com inteligência artificial.
3: O material divulgado ontem à noite reúne imagens do irmão do parlamentar recém-falecido, Matheus Azevedo, e do pai da família, com mensagens de incentivo ao senador.
2: O vídeo também foi compartilhado pelo irmão do senador, Cleidson Azevedo, que fez um apelo público para que Cleitinho entre na disputa pelo governo do estado.
3: A possibilidade de candidatura também foi mencionada por outro irmão do senador, o deputado estadual Eduardo Azevedo, durante a convenção estadual do partido. Segundo ele, Cleitinho teria confirmado a intenção de disputar o governo de Minas após uma conversa entre os dois.
2: Apesar das declarações dos familiares e dos sinais dados pelo próprio senador, o Republicanos ainda não oficializou a candidatura. Nesta semana, a convenção estadual do partido terminou sem uma definição sobre a participação de Cleitinho na disputa.
3: O Republicanos afirmou que Cleitinho ainda enfrenta o período de luto pela morte do irmão Matheus e diz que o partido vai respeitar a decisão do senador.
2: O período de convenções partidárias que define oficialmente candidaturas e alianças para a eleição termina em 5 de agosto.
4: Agora, a análise do âncora da CNN Brasil, William Vac.
5: O MDB declarou-se neutro na disputa presidencial deste ano. Nas duas mais recentes eleições, o MDB tinha até candidato próprio. Agora, sequer vai declarar apoio a qualquer um, em qualquer lugar. O MDB é apenas a mais recente entre as grandes agremiações partidárias a se comportar dessa maneira. E o motivo é tão simples quanto também grave para o sistema político eleitoral do Brasil. Os diretórios estaduais estão liberados para apoiar quem bem entendam, dependendo da região. Ou seja, o mesmo partido acaba endossando num lugar Lula, no outro a oposição a ele. Tem partidos como o PSD, que tem nome próprio, a presidência, fazendo a mesma coisa. A causa é simples, as consequências são complexas. Todos esses grandes partidos querem ter o maior acesso possível aos fundos eleitorais e partidários, e para isso precisam muitos candidatos no Congresso e nas assembleias legislativas. Esses muitos candidatos valem também muita grana em termos de emendas parlamentares. Para que gastar uma fortuna numa campanha presidencial com o eventual risco de sair perdendo, se a mesma grana empenhada em campanhas nas eleições proporcionais garante depois mais grana, mais poder em todas as regiões? O que isso revela é a profunda distorção na relação entre os poderes. O presidente não é mais a figura forte que já foi. Os arranjos regionais passam a ser fins em si mesmos e não uma escada para grandes conquistas nacionais. Tudo isso faz sentido racional do ponto de vista do comportamento dos grupos políticos, que é manter a maior proximidade possível da máquina e dos cofres públicos. O resto que se dane.
4: Da CNN em São Paulo, William Vac.
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8: 11:41.
2: Batata, tomate, banana e café mais baratos derrubam a prévia da inflação na região metropolitana de Belo Horizonte. Da redação do Diário do Comércio, o repórter Leonardo Moraes tem os detalhes.
9: A prévia da inflação de julho surpreendeu e registrou queda de 0,12% na Grande BH. O resultado do Índice Nacional de Preços ao Consumidor Amplo, divulgado pelo IBGE, foi o segundo menor do país. O recuo na capital mineira foi puxado pelo Grupo de Alimentação e Bebidas, que caiu 1,2%. Os destaques de queda foram a batata inglesa, o tomate, a banana prata, a maçã e o café moído. Roupas e gás de botijão também registraram deflação no período. Por outro lado, a energia elétrica residencial subiu quase 1,5% devido à bandeira amarela e ao reajuste tarifário aplicado em BH. Já as passagens aéreas registraram a maior alta individual do mês, com salto de quase 14%. Em 12 meses, a variação acumulada na região metropolitana de BH ficou em 3,6%, contra 4,5% no cenário nacional. Os dados detalhados e a análise completa do assunto você confere em diariodocomércio.com.br. Leonardo Moraes.
8: 11:43.
2: Termina hoje o prazo estabelecido pelo ministro Flávio Dino do Supremo Tribunal Federal para que os partidos políticos prestem esclarecimentos sobre o suposto uso de reservas de emendas parlamentares.
3: Até a última atualização, apenas 10 das 21 legendas com representação no Congresso Nacional haviam encaminhado resposta à corte.
2: Apresentaram manifestações ao Supremo os partidos PSD, PSOL, PRD, MDB, PSDB têm esclarecimentos sobre o suposto uso de reservas de emendas parlamentares.
3: Até a última atualização, apenas 10 das 21 legendas com representação no Congresso Nacional haviam encaminhado resposta à corte.
2: Apresentaram manifestações.

0: mas dos próprios parlamentares, conforme as regras orçamentárias.
1: O presidente nacional do PSD, Gilberto Kassab, foi o primeiro dirigente a responder à intimação. No documento encaminhado ao STF, ele negou que a cúpula do partido disponha de mecanismos para controlar ou distribuir emendas parlamentares.
0: Kassab afirmou ainda que desde a criação do PSD, nunca houve qualquer discussão ou possibilidade de a presidência da legenda exercer influência sobre a destinação das verbas orçamentárias indicadas por deputados e senadores da sigla.
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1: Ô Rita, a inflação mais fraca abre caminho para um possível corte da taxa básica de juros. Bom dia.
8: Bom dia! Mais uma notícia boa, mas uma notícia boa que dói muito nas costas do brasileiro, da sociedade brasileira, das empresas e das famílias. A inflação em julho ficou praticamente estável, ou seja, a política restritiva do Banco Central de juros alto vai surtindo efeito. A gente já vê uma desaceleração na economia através dos números de serviços, de vendas ao varejo, da geração de empregos. E agora começa a sentir essa desaceleração no comportamento médio dos preços. A prévia da inflação de julho surpreendeu e ficou em apenas 0,06%, ou seja, estável. Em junho, a inflação tinha ficado em 0,41%. Agora, no acumulado do ano, a inflação está em 3,51% e no acumulado nos últimos 12 meses em 4,52%, muito próximo do teto da média perseguido, né, pelo Banco Central. O centro é de 3% e o teto é 4,5%, 1,5 ponto acima. O grupo Alimentação e Bebidas teve a menor variação e o melhor impacto, né, para evitar que a inflação fosse mais alta. E esse grupo dói muito no bolso dos brasileiros. Mas na outra ponta, outra coisa que dói

0: e dói bastante, é a conta de energia elétrica residencial, que foi o item que mais colaborou para a alta da inflação, que mora dentro do grupo habitação. Em média, a energia elétrica residencial subiu 3,03% no país. A vigência da bandeira tarifária amarela é o principal item que faz com que a conta de energia continue a salgar preços. O índice Bovespa reagiu positivamente a essa inflação mais baixa, principalmente com indícios de que os preços no setor de serviços estão mais acomodados, que é onde o Banco Central perde o sono. A Bolsa subiu 0,7% através do Ibovespa. O dólar fechou a R$ 5,12, com uma variação de 0,2% para cima. E os juros futuros caíram todos. E a melhor notícia é que o juro projetado para 2026 fechou a 13,86%, em queda de 0,25%. Resumo da ópera: apesar dos juros no relatório de mercado, Boletim Focus, está sendo projetado em 14% para o final do ano, o mercado, nas negociações, começa a precificar esse corte maior da taxa básica de juros, a Selic. Ou seja, ao invés de um corte de 0,25, nós, né, podemos ter mais um corte adicional de 0,25, dado o comportamento da inflação. Portanto, a notícia é boa, mas ela é pontual e não resolve o problema, nem das famílias, nem das empresas, porque o juro continua absurdamente elevado. Para que a gente tenha um resultado na prática muito melhor para todo mundo, é necessário que a causa estrutural da inflação e dos juros altos no Brasil seja combatida. E ela é simples: é o controle das contas públicas, que os políticos fazem questão de ignorar. Rita Mundin.
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6: 11:52.
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8: Mesmo com Cleitinho ainda no páreo, Edilene, o ex-secretário de Zema, Marcelo Aro, pode assumir o protagonismo da direita na corrida pelo governo de Minas? Explica pra gente. Bom dia.
9: Bom dia a todos. Pois é, a famosa frase atribuída ao político mineiro Magalhães Pinto é a mais adequada para o momento. A política mineira é como nuvem, você olha, está de um jeito, olha de novo e já mudou. Dessa forma está a organização da chapa e das alianças que estão sendo costuradas no entorno de uma possível candidatura do senador Cleitinho do Republicanos. Ontem o político postou um vídeo de inteligência artificial com a aparição do pai e do irmão já falecidos, recebendo conselhos dos dois e dando a entender que será candidato ao governo de Minas. Algumas fontes do PL, também do entorno de Cleitinho, dão como certa a sua candidatura. No entanto, nos bastidores, a costura ou as costuras não param. Dirigentes do Republicanos de Cleitinho, do PL de Flávio Bolsonaro e da Federação União Brasil PP de Marcelo Aro conversam o tempo todo. E nessas articulações, o ex-secretário de Zema, considerado uma alternativa, caso o pleitinho não oficialize sua candidatura, pode se tornar o cabeça de chapa, mesmo com o senador em campo. Fontes da coluna disseram que Cleitinho irá a São Paulo hoje conversar com Marcos Pereira, presidente do partido, que já esteve com Marcelo Aro, que a princípio seria uma opção para o Senado, mas também é considerado para o governo de Minas. Flávio Bolsonaro e Rogério Marinho, coordenador de campanha do senador, também em reunião para avaliação de apoio a Aro, teriam perguntado se ele tem ligação ou relação com Daniel Vorcaro, e o ex-deputado federal negou. A campanha do senador está preocupada com as possíveis repercussões negativas do caso Master. Outro ponto debatido é a vaga de Senado. Se ela ficar com Marcelo Aro, União Brasil e o PP, a federação, também vão querer a vaga de vice. O partido quer dois espaços na chapa e o Republicanos também. O deputado federal Euclides Petersen ainda não teria desistido de disputar a Casa Alta, mas integrantes das duas legendas temem que as investigações do escândalo do INSS possam prejudicar a candidatura. O entorno de Petersen afirma que ele mantém sua articulação por Cleitinho, embora uma das fontes da coluna tenha dito que no Republicanos, ele e o ex-deputado Eduardo Cunha, candidato à Câmara Federal por Minas Gerais, consideram Aro como um nome para a cabeça de chapa. Enquanto isso, a ala do PL que defende Cleitinho se movimenta para apoiá-lo. Até espaço na Câmara Municipal para o anúncio de candidatura já foi reservado. A reserva, segundo fontes da coluna, foi feita pelo vereador Ville para amanhã e sexta-feira, considerando que possa haver um evento de anúncio. Nessa chapa, considerada pela ala do PL que apoia o senador Cleitinho, a princípio Cleitinho seria o cabeça de chapa, o Republicanos indicaria Luiz Eduardo Falcão, ex-presidente da Associação Mineira de Municípios, como vice, e as vagas de Senado ficariam com Marcelo Aro e com Domingos Sávio, que é do PL. O que já está sendo questionado, conforme nós dissemos, porque há outra articulação tanto para a cabeça de chapa quanto para a vaga de Senado. Com o cenário ainda aberto, alguns têm esperança na candidatura de Cleitinho e outros acreditam que a movimentação de Marcelo Aro possa avançar e ele é considerado também uma possibilidade para a cabeça de chapa em uma articulação intensa que estaria ocorrendo nos últimos dias com várias reuniões entre dirigentes das três legendas, Republicanos, PL e a Federação União Brasil e PP. Eustáquio e Fernanda.
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3: 11h59.
8: Vamos atualizar os destaques desta quarta-feira, 29 de julho de 2026. O vice-presidente Geraldo Alckmin vai ser confirmado hoje como vice de Lula na disputa pela presidência. De Brasília, Pedro Nascimento.
11: O PSB realiza nesta quarta-feira em Brasília a convenção nacional que vai oficializar Geraldo Alckmin como candidato a vice-presidente na chapa do presidente Luiz Inácio Lula da Silva do PT, que tentará a reeleição neste ano. O evento também deve confirmar a coligação nacional entre os dois partidos e contará com a presença de Lula, além de lideranças da base aliada. O PSB é o segundo partido a formalizar apoio à chapa petista. Na semana passada, o PDT também aprovou por unanimidade a aliança entre Lula e Alckmin. Os partidos têm até o dia 5 de agosto para realizar as convenções e oficializar candidaturas e coligações para as eleições de 2026.
12: A defesa de Jair Bolsonaro tem 48 horas para explicar ao Supremo se houve autorização para o uso de imagem e voz dele na produção de um vídeo criado com inteligência artificial. A manifestação ocorre após o material ser apresentado durante a Convenção Nacional do PL no último sábado, que oficializou a candidatura do senador Flávio Bolsonaro à presidência da República.
8: O governo federal decide prorrogar até 31 de agosto o prazo de adesão ao programa criado para facilitar a renegociação de dívidas. Segundo o ministro da Fazenda, Dario Durigan, a iniciativa já possibilitou a renegociação de mais de 22 bilhões de reais em débitos desde o lançamento do Desenrola 2.0 em maio.
12: A partir da próxima sexta-feira, a Caixa Econômica Federal começa a distribuir parte do lucro obtido pelo FGTS de 13 bilhões de reais. O cálculo da quantia leva em consideração o saldo existente na conta do fundo no dia 31 de dezembro do ano passado. A medida deve beneficiar quase 140 milhões de trabalhadores.
8: As ocorrências envolvendo motociclistas que utilizam calçadas como atalho crescem quase 20% em Belo Horizonte. O aumento da infração preocupa pedestres que relatam medo de atropelamentos e cobram mais fiscalização em pontos de grande circulação na capital.
12: O ministro André Mendonça, do Supremo Tribunal Federal, autoriza a Polícia Federal a utilizar mecanismos de cooperação jurídica internacional na investigação que envolve o Banco Master e o ex-banqueiro Daniel Vorcaro. Na prática, a autorização permite que os investigadores acionem canais oficiais de assistência de outros países, caso seja necessário obter informações, documentos ou realizar diligências fora do Brasil.
8: Os Estados Unidos prorrogam por mais um ano a emergência nacional declarada contra o Brasil. A decisão mantém em vigor o decreto assinado pelo presidente Donald Trump em julho do ano passado, mas não estabelece novas sanções nem retoma tarifas comerciais contra produtos brasileiros.
12: Entram hoje, no segundo dia, as buscas por sobreviventes após o terremoto de magnitude 7,1 na escala Richter, que atingiu a província de Kumamoto, no sul do Japão. O número de mortos subiu para 18, enquanto as autoridades seguem à procura de pessoas desaparecidas sob os escombros.
8: O governo do Irã rejeita a proposta apresentada por Oman para a criação de uma gestão regional conjunta do Estreito de Hormuz, mantendo o impasse que há meses afeta o comércio marítimo no Golfo. A iniciativa era vista como uma tentativa de reduzir as tensões na região e abrir caminho para uma solução negociada sobre a principal rota marítima de petróleo no mundo.
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4: Meio-dia e quatro.
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14: Um levantamento obtido pelo jornal revela que quase 2 mil acidentes com motoristas sem habilitação foram registrados aqui no estado no intervalo de um ano.
15: O número de acidentes com vítima causados por condutores sem habilitação em Minas Gerais já subiu 7% na comparação entre os 5 primeiros meses de 2025 e 2026. O levantamento, realizado com dados da Secretaria Estadual de Justiça e Segurança Pública, também apontou que no último ano foram quase 2 mil ocorrências desse tipo no estado. O consultor de segurança viária, Ozias Batista, explica os riscos em dirigir sem CNH.
16: Que pessoa que está com carteira, ela se sente mais legitimizada dentro do trânsito. Então, ela vai dirigir com mais tranquilidade, ela não tem medo de ser pega por não estar com carteira. Então, ela vai ter mais tranquilidade para dirigir. Esse é o primeiro fato. O segundo é que ela teria tido, em tese, um treinamento mais adequado do controle do veículo. No geral, é claro que tem exceções, mas a princípio ela vai ter melhor controle do veículo do que a pessoa que não tem habilitação. E terceiro, ela tem conhecimento da legislação de trânsito. E é importantíssimo ter esse conhecimento que a pessoa não habilitada não tem, que é o da leitura correta das placas de sinalização, da pintura no solo, do que pode fazer, do que não pode fazer, das regras gerais de circulação. Então as pessoas sem habilitação acabam dirigindo da forma que é mais conveniente para elas, independente se pode ou não. E aí se envolve nos acidentes.
15: E quem acredita que cometer essa infração não dá em nada, pode estar muito enganado. Em alguns casos, dirigir sem carteira pode acabar em condenação, como explica o advogado criminalista Israel Fonseca.
17: Qual que é o primeiro caso? Quando uma pessoa sem habilitação está trafegando pela via pública, disputando racha, fazendo zigue-zague ou qualquer outra conduta que gere um perigo de dano, só o fato de colocar em risco a vida de outras pessoas, aí se torna um crime. Qual é o segundo crime nesse contexto? É quando o proprietário do veículo, sabendo que aquela pessoa não tem habilitação, deixa ela pegar o carro ou a moto. Essa pessoa que autorizou, ela também responde criminalmente. Fora isso, quando causa um acidente. Esse acidente pode gerar uma morte ou uma lesão corporal. Nesses casos, o fato da pessoa não ter habilitação serve como uma causa de aumento de pena. O homicídio culposo, que é o mais grave ali, ele vai gerar uma pena de 2 a 4 anos de prisão. Além da condenação criminal, pode haver também uma condenação ali por dano material, uma condenação por dano moral. Então, a consequência vem no cerceamento da liberdade, mas pode vir no bolso também desse autor.
15: Repórter Giovana Meirelles.
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22: Meio-dia e 8.

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1: Meio-dia e 27.
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1: Meio-dia e 32.

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1: Meio-dia e 45.

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1: Cajuru FM, 12:50.
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5: Meio-dia e 57.
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1: Casiru FM informa a hora certa.
2: 1:02. 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

0: tarde, boa tarde, boa tarde. Tá aí o programa Balança Cajuru, está no ar a partir de agora. É início de tarde aí de quarta-feira, é a semana partida no meio, né, gente? É pra quem trabalha de segunda a sexta-feira, né, gente? A quarta-feira fica no meio. Dois dias trabalhados, se foram dois dias trabalhados, virão pra quem trabalha de segunda a sexta. Porque sabadão tem festa boa, né, gente? No decorrer da nossa programação, você vai ficar bem informado aí das boas festanças aí, tudo que tá rolando, tudo que vai tá rolando aqui em Cajuru região, achados e perdidos, oportunidade de emprego, as boas festanças e tudo mais, viu? Além de você ouvir música de qualidade, né? Além de você ouvir a sua preferida, pode mandar aquele abraço, pode mandar aquele alô, tá certo? A gente manda ver seu recadinho por aqui, a gente manda ver seu pedido musical com muito carinho, atendemos você aqui no fixo da minha e da sua, da nossa Cajuru FM, 32441194, e também através do WhatsApp 999-77-5940, liberado pra você participar, mandar aquele abraço, mandar aquele alô, a gente faz acontecer por aqui até às 15 horas nas ondas sonoras da Cajuru FM 98,7, a frequência dos melhores sucessos. E também, né, gente, temos aí também as nossas plataformas digitais, que você pode estar curtindo aí a Cajuru FM através aí do nosso aplicativo RádiosNet, através aí também, né, gente, do nosso site, qualquer parte do Brasil, do mundo, você fica muito bem informado, ó, através das nossas plataformas digitais, hein?
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0: É isso aí, né, gente? Agora são 1h11 e o programa Balança Cajuru está no ar a partir de agora pra você e com você até às 15 horas, trazendo por aqui o melhor de todos os tempos, o melhor de todos os ritmos, sucessos nacionais, sucessos internacionais. É sucesso também aqui no Balança Cajuru. A partir de agora, você ouvindo as melhores músicas, entretenimento e informação, trazendo por aqui também a sua participação, ué. É, as melhores músicas você ouvindo aqui no Balança Cajuru de segunda a sexta-feira de 13 às 15 horas. O melhor de tudo, o melhor de todos os tempos, o melhor de todos os ritmos. Nas ondas sonoras aí da Cajuru FM. 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Aí as melhores músicas você ouvindo aqui no Balança Cajuru. Até o Amor e Saudade você ouve aqui,
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0: né?
6: E Saudade. O nosso destino é o seu coração.
0: É porque a gente toca de tudo, né? A gente toca até coração. O melhor de todos os tempos, o melhor de todos os ritmos a partir de agora. Gente, simbora então, agora são 1h13 aqui no Balança Cajuru, o melhor de todos os tempos, o melhor de todos os ritmos. Começar a primeiríssima de hoje, aquele sertanejo saudade, ao som de Sérgio Reis. Simbora assim, ó. Eita, haja coração aqui no Balança, aquele modão enraizado, um cheiro de terra molhada. Simbora!

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0: gente, agora são 1h28 aqui no Balança Cajuru, né? 1h28 é o melhor de todos os tempos, ou o melhor de todos os ritmos, passando aqui no Balança Cajuru, ao som de Celso e Márcio, né? Vida de Fazenda, né? Bom demais da conta, né, gente? Parece que a gente até tá vendo a imagem, né? Aí o caboclo vai cantando, a gente vai vendo tudo ali, né? Vai passando como se fosse um telão na mente da gente, né? Olha, Titãs também, né, gente? Com aquele rock popular brasileiro pra dizer adeus, passando aqui no Balança Cajuru também. Banda Calypso, dançando Calypso, essa matando saudade, né? E falando de saudade também, rolou por aqui o Sertanejo Saudade, né, gente? Ao som de Sérgio Reis, adeus Mariana, foi a primeiríssima de hoje, do seu início de tarde, de quarta-feira, aqui no Balança Cajuru. A semana partida no meio, hoje quartou, né, gente? Dia 29 de julho de 2026, agora são 1h27. Vamos intervalo comercial rapidinho, gente, daqui a pouquinho a gente tá de volta, volto trazendo mais música, volto falando pra você de boas festanças, vou falar pra você aqui também dentro da nossa programação, que oportunidade de emprego, achados e perdidos, entre outros, você vai ficando muito bem informado aqui nas ondas da Cajuru FM no programa Balança Cajuru. Então não sai da sintonia, já já a gente tá de volta, hein?
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0: Eita, agora são 1h41 aqui no Balança Cajuru. Rolou o som de Gino e Gino, Linda Ciganinha. E quase que a Linda Ciganinha não foi, hein? Sá senhora, hein? A Linda Ciganinha tava querendo e não, né? O inicinho dessa música é meio defeituoso. Mas rolou por aí o som de Gino e Gino, Linda Ciganinha. Bastante saudade aqui no Balança Cajuru, porque já são 1h41. Vamos ficar bem informado? São 1h41, serviços aqui prestados aqui pela minha, pela sua, pela nossa Cajuru FM 98,7. São serviços prestados aí de 0800 e a cortesia é do patrão Roberto Fonseca, né?
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0: Demora então, né, gente? Passar as informações pra você,
4: aqui
0: né?
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0: Gente, eu vou começar então falando de quê? Vamos falar de festa, vamos falar de coisa boa, né?

você então aí da Queima do Alho, né, gente? Que é uma festa que já caiu aí no gosto do povão, já está na sua edição de número 15, né? Já 15 anos já de Queima do Alho aqui em Carmo do Cajuru, né, gente? E vem aí neste sabadão, viu? Isso mesmo, neste sábado tem a Queima do Alho. Aí você tá trabalhando, tá aí meio contrariado que não vai, você pode ir depois que você sair do seu expediente, porque lá a gente fica, né, com os portões abertos até às 17 horas, viu, gente? É isso mesmo, a partir das 10h30 da manhã até às 17 horas, de portões aí, né, aberto, né, você adquirindo o seu ingresso antecipado, você vai pagar mais barato, apenas R$80, na portaria um pouquinho mais, né, um pouquinho mais caro. Mas você pode estar adquirindo antecipado, vou te falar aí os postos de venda, e vai ter um tantão de coisa boa lá, viu? Pois é, gente, começa então com a tradicional cavalgada, saindo da prainha às 11 horas da manhã, passando pelas principais ruas centrais da cidade, com destino ao Parque de Exposições. Lá no Parque de Exposição tem o quê? Tem comida boa à vontade, feito pelas 10 comitivas. Gente, tem participação de 10 comitivas esse ano, gente, 10 comitivas cozinhando lá, né, para o pessoal, comida feita na hora, né, gente, ali é comida rústica, né, feita ali pelo pessoal das comitivas, feito na hora, você vai vendo como que a comida vai sendo feita ali, e tem muita coisa, tem churrasco, gente, tem farofa de... tem, ó, gente, o cardápio lá é enorme, viu, gente, porque são 10 comitivas cozinhando lá para o pessoal, né, gente, tem arroz carreteiro, tem o feijão tropeiro, tem farofa de giló, tem carne na chapa, tem linguiça na chapa, né, gente, tem também a salada de giló, tem o beijo quente, que eu nem sei o que que é isso, tem churrasco, né, gente, tem carnes lá, é, feita no disco de arado, né, tem o fígado com giló, tem tropeiro, tem a farofa especial, tem frango passarinho, né, gente, tem costelão com mandioca, tá vendo, gente, o cardápio lá, ele é bem variado, né, tem carne moída com quiabo, tem macarrão na chapa, tem linguiça no varal, tem pastel de angu, que eu nem sei o que que é, mas vai ficar sabendo, tem feijoada, tem arroz com suã, tem batatinha de bolinha, e tem o diferencial esse ano, gente, sabe o que, né, além aí, né, desse monte de coisa que eu falei, esse monte de coisa gostosa, né, gente, tem torresmo, tem a pirraça no varal, né, tem a paçoca de carne, né, tem a couve temperada, gente, então, o cardápio é enorme, o prazo, daqui a pouco a gente fala de tanta coisa gostosa que tem aí na Queima do Alho, né, que vai ter neste sábado, né, e o diferencial lá, gente, é que esse ano, né, gente, tem um forno a lenha, viu, é isso mesmo, o diferencial foi feito esses dias, o forno, né, tá assando o varal, né, tem a paçoca de carne, né, tem a couve temperada, gente, então, o cardápio é enorme, o prazo, daqui a pouco a gente fala de tanta coisa gostosa que tem aí na Queima do Alho, né, que vai ter neste sábado, né, e o diferencial lá, gente, é que esse ano

Aqui em Amendoim é uma festa diferenciada, é uma festa que tem fartura, viu? Tem farturão, você adquire o seu ingresso, você almoça à vontade o dia inteiro, viu, gente? E as bebidas a preço popular, né, gente? Mas tem aquele kitzinho que você comprando três sai mais barato, né? Mas a bebida é preço popular, viu, gente? Então tem muita coisa boa, além de três shows também, né, gente? Além de comida à vontade, tem três shows, né? Tem aí a banda Juan Miguel e Gustavo, tem também Renata Caetano e Edna Alves e banda, né, gente? Aqui, né, são gente nossa também abrilhantando nossa festa. Crianças até 10 anos com documento de identidade acompanhadas por um adulto não pagam ingresso, né, gente? A Casa da Amizade Carmo Caju também estará na Queima do Alho, né, com a barraca de doce e brinquedos infláveis, né? E então, gente, é muita coisa bacana, muita coisa legal, né, que tem lá no espaço da Queima do Alho, além da comodidade, né, gente? Além das mesas, cadeiras, né, para você ter muito mais comodidade ali para você sentar com seus familiares, um espaço ventilado, um espaço amplo e todo coberto, gente, todo coberto, não vai ter sol não, gente, lá tá todo coberto, tem três tendas, né, na entrada lá do espaço, né, depois além de ter já aqueles telhados lá já construído, fixo, né, gente, tem também aí, né, as laterais também todas cobertas por tecido, então ninguém vai ficar no sol, né, esse ano também, né, gente, ampliaram lá também o palco, né, gente, então ficou muito bom, o som, né, gente, também esse ano extremamente, né, bom o som, tá, e o espaço tá muito bacana, tá lindo, as mesas, cadeiras estão lá, além daquela cachaça que nós gostamos demais da conta, aquela cachaçinha de rapadura que pega os talinhos da rapadura, joga lá dentro assim, de um quadro e joga, né, gente, ali a cachaça, sacio, você chega com o seu copinho lá dentro, você, não, só uma, só um tiquinho, aí uma, depois você volta, aí a segunda, depois a terceira, depois outra, né, o ano passado eu e o patrão tomou todas lá, viu, sacio, senhora, né. Também a Dalvinha também, gente, foi gente demais, a gente bebeu cachaça com um tantão de gente lá também, o Juca Machado tava lá, mas a Simone era, o Simone também tomou uma com a gente, né, Simone? Abração aí pra Simone aí, né, da cachaça Tradição de Minas, né? Sim. Só que a Tradição de Minas esse ano vai estar lá não, porque estão reformando o Alambique, né, gente? Mas na próxima com certeza estarão lá, né, gente? Então eu tava falando então aí da Queima do Alho, que vai ser uma tarde de muita alegria, muita diversão pra toda a família, e você pode estar garantindo o seu ingresso ainda com preço promocional aí, estamos já no segundo lote, viu, gente? Você pode estar adquirindo então o seu ingresso na Nutricional, no Sindicato Rural, na Cooperativa, no Supermercado Cícero, na Agropecuária São Vicente, na Panificadora São Geraldo, no Rancho da Vaca, no Bar do Sonené e também em São José dos Salgados, né, lá no restaurante do Carmo, tá certo? Então tenho certeza que um desses aqui tá pertinho de você, só você ir lá adquirir o seu ingresso. Quem foi a primeira vez, não perde mais, que sabe que a festa é boa. E o melhor, gente, a renda 100% a entidades filantrópicas da nossa cidade, entidades que também trabalham no evento, viu? Não ficam só de braço cruzado aguardando o Vem a Nós, não. Esse pessoal trabalha muito, participa de todas as reuniões, né? E o pessoal também trabalha, batalha, né? Antes, durante o evento, o pessoal lá trabalhando lá e depois do evento, né? Porque esses eventos é assim, né, gente? É o antes, durante e o pós-evento, né? Então, gente, ó, o pessoal trabalha muito, né, gente? E pra entrar aí um valor um pouquinho maior pra fazer aí, né? Adquirir uns produtos novos aí, né? Também pra fazer uma reforma nas suas entidades, né? E também pra dar mais comodidade aí aos internos e também às pessoas que trabalham nessas casas que ajudam aí, tá certo? Então, a renda 100% para entidades filantrópicas aqui da nossa cidade, hein? Tá aí a Queima do Alho, 15ª Queima do Alho, 15 anos de Queima do Alho, né? Bacana demais, que começa então com a cavalgada às 11 horas da manhã, saindo da praia sem atraso, se tiver uns 15, 20 minutos no máximo de tolerância, né, gente? Não é atraso, é tolerância, viu? A gente tolera um pouquinho, né? Ali uns 15 a 20 minutos, né? Passando pelas principais ruas da cidade, com destino, né, ao Parque de Exposições, viu? Lá os cavaleiros, tudo entra com seus cavalos no parque de exposição. Quem quiser ir para o espaço da Queima do Alho, tá do lado esquerdo, para quem tá chegando, né? Tá do lado esquerdo. E quem não quiser, né? Tem espaço lá para você amarrar seus cavalos, tem água para os cavalos, tem comodidade, né, gente? E lembrando que o estacionamento também é gratuito, viu, gente? Estacionamento gratuito, viu? Então você pode ir com seu carro, com sua moto, né? Com seu caminhão, seja o que for, tá? O estacionamento lá é amplo, grandão. Vocês conhecem o parque de exposição, né, gente? E tem estacionamento gratuito, beleza? Aí a 15ª Queima do Alho, hein?

0: Simbora então, né, gente? Agora são 1h50 aqui no Balanço Cajuru. 1h50 falamos aí, né, gente, da 15ª queima do alho. E daqui a pouquinho, ó, vou falar pra você de mais festa boa. Vou falar pra você da 49ª festa de São Benedito. Eu gosto mais de falar de festa, gente. Festa é tudo de bom. Não somente falar de festa, mas também participar aí das boas festanças, né, gente? Então tá aí a queima do alho. É a festa que antecede, né, gente, o Cajuru Rodeio Show. Porque nesse final de semana acontece, então, neste sabadão acontece a queima do alho. E no outro final de semana, né, na quinta, sexta e sábado, acontece, então, aí o Cajuru Rodeio Show, né? Aliás, perdão, sexta, sábado e domingo, né? 6, 7, 8, que acontece então aí, né, gente? O Cajuru Rodeio Show, né? As meninas já foram escolhidas, né? As rainhas, a rainha também aí, as princesas do Cajuru Rodeio Show. Parabéns a vocês, parabéns então aí a todas as garotas corajosas que também, né, participaram então aí do concurso da rainha e princesas do rodeio. Bacana demais, parabéns a todos vocês. E as meninas que foram, né, gente? Rainha e também as princesas do rodeio do ano passado vão estar na Cavalgada com a gente esse ano, né? Elas vão estar indo, né, na Cavalgada, e lá no espaço da queima do alho, né, elas vão estar passando a faixa, né, para as meninas, tá vendo, gente? É muita coisa que acontece dentro aí, né, da queima do alho, né? O prazo é pouco pra gente falar de tanta coisa bacana, né? Então as meninas vão estar lá, né, passando aí, assim, a faixa, né? As meninas que foram aí, rainha e também princesas do ano passado, vão estar passando para as meninas que serão rainha e também princesas, né, gente? O pessoal, as meninas que representam aí o agro aqui na nossa cidade, né? E lá na queima do alho, então, vai ser passada, então, a faixa aí, tá? E as meninas vão estar na cavalgada com a gente também. Bom também, viu? Um abração aos meninos aí, né? Que encantam aí também as nossas festividades. Olha, agora são 1h52, né, gente? Bora de música, tem o som de Eduardo Costa, sabe por quê? Porque a fila anda, né? É do ano de 2024, né? Essa música é o Luiz Fernando Ferrador, que tá mandando pro Diego, também pro Matias, que tá lá em Divinópolis trabalhando, curtindo o Balanço Cajuru. Alô, Matias, abração pra você, o Diego, aí na Cidade do Divino, aquele abraço, viu? E também o Luiz Fernando do Ferrador. Vamos curtir por aí, Eduardo Costa. Eduardo Costa também, a gente vai se apresentar aqui no Cajuru Rodeio Show, né? Bom também, né, gente? Um mega show, né, gente? Aí de Eduardo Costa, né, gente? É o fenômeno do momento, né? Eduardo Costa aqui também aí é presença confirmadíssima aqui no Cajuru Rodeio Show, né? Eduardo Costa, também Leonardo e também aí o Felipe Araújo, né? Então na sexta-feira tem Leonardo, no sabadão tem Eduardo Costa e no domingão Felipe Araújo, né? 7, 8 e 9 de agosto, né? Entrada franca todas as noites. Bom também, o Cajuru Rodeio Show 2026, bom também, né? Então bora lá o som então de Eduardo Costa para o Luiz Fernando. Aí eu vou mandar um abração para o aniversariante do dia de hoje também, quem tá soprando velas hoje, né?
1: Parabéns, parabéns, parabéns pra você.
2: Viva aniversariante!
0: Viva! Além de todas as canções aqui do programa Balança Cajuru, vai para os aniversariantes, né, gente? Que é o Matheus, né, lá no Barro Preto, ele que é afiliado da Neuza e também do Osvaldo, tá soprando velas, né? Soprou velas no dia de ontem, né? Parabéns pra você, viu, Matheus? E amanhã quem vai soprar velas é o Cassinho, né? O Cassinho é filho aí da Neuza e também do Osvaldo lá de Angicos e também da Catana. Abração pra vocês, os aniversariantes aí. O Matheus, que fez aniversário no dia de ontem, né? Afiliado aí da Neuza e do Osvaldo, lá no Barro Preto. E também o Cassinho, né? Que vai soprar velas amanhã. O Cassinho, que é filho aí, né, da Neuza e também do Osvaldo lá de Angicos. Aquele abração pra vocês, toda a programação vai pra vocês aí, tô deixando o nome de vocês aqui também, vai que nossos colegas possam dedicar a programação, né? Embora que hoje, eu acho que hoje nosso amigo Pedro Bete, né, não tá passando muito bem, já ligou aqui, vou ter que deixar aqui a rádio programada no horário dele aqui, porque ele não vai conseguir apresentar o sertanejo Saudade hoje não, tá certo? Mas tudo bem, né, o que vale é a intenção, né? Abração pra você, viu, Neuza, e felicidades então aí para o seu afilhado, ó, o Matheus, fez aniversário no dia de ontem, e também para o seu filho Cassinho, que vai soprar velas amanhã, restante do mês de julho, é todinho de vocês, viu, Luiz Fernando? Vai sua música aí agora no ponto aí, achei que eu ia conseguir atender duas, mas vou conseguir atender só uma dentro desse bloco aqui, porque depois eu já vou voltar atendendo aqui a Rafaela Santos aqui do centro, com Alexandre Pires, tá no ponto aqui, vou voltar atendendo o Augusto também, viu, Augusto? O Augusto tá no ponto aqui, daqui a pouquinho mando ver pra você, agora são 1h54, bora de música assim, ó.
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0: Olha, gente, agora são horas 59 minutos aqui no Balanço Caju. Eduardo Costa, a fila anda, né, gente, do ano de 2024, passando aqui no Balanço Caju, que atendemos aqui o Luiz Fernando, lá do Ferrador, ligadinho com a gente, mandando abração para o Diego, também o Matias, em Divinópolis, né, eles são aí do Ferrador, mas estão trabalhando em Divinópolis, curtindo aí o Balanço Caju. Muito obrigado aí pela audiência, carinho da audiência, né, e também pela preferência e pela paciência de estar ouvindo aí o Balanço Caju, não é mesmo? Olha, gente, agora são 1h59, a gente vai pro intervalo comercial. A gente vai tomando essa música também, né, gente, para o afilhado da Neuza do Oswaldo, né, que é o Matheus, lá no Barro Preto, que fez aniversário no dia de ontem, e o Cassinho, que vai aniversariar amanhã, que é o filho da Neuza e também do Oswaldo, viu? Toda a programação foi pra vocês aí também, viu? Aquele abraço. Daqui a pouquinho que eu vou estar no intervalo, já volto atendendo a Rafaela Santos, volto atendendo o Augusto Cidade Nova, volto atendendo a Aparecida do bairro Bonfim também. Vamos pro intervalo, então, rapidinho, que já são 14 horas em ponto, e eu volto trazendo pra você também, né, gente? Vou voltar falando pra você de mais festa, né? Que eu adoro falar de festa. Vou voltar falando pra você da 49ª festa de São Benedito, né? Que começou no dia 18, vai até o dia 3 de agosto, né? E vou voltar falando pra você também oportunidade de emprego, entre outros recadinhos. Você vai ficando bem informado por aqui. Então vamos pro intervalo comercial rapidinho. Daqui a pouquinho eu tô de volta, hein?
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0: Olha, gente, quando agora são 14 horas, 7 minutos, sá senhora, como é que essa música vai parando assim, de qualquer forma, assim, gente, sá senhora, hein?
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0: Eu também tô ligado na melhor, agora são 14 horas, 8 minutos, né? Olha, 2 horas, 8 minutos aqui no Balança Cajuru, né, gente? Continuando aqui com as informações. Música e informação, né, gente? Sua participação, música de qualidade, você ouvindo aqui no Balança Cajuru e ficando muito bem informado, né? Bora ficar bem informado, então, com o serviço de utilidade pública, né? Os serviços prestados aqui pela minha, pela sua, pela nossa Cajuru FM na Rádio Serviço, né?
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0: Olha, eu falei que eu ia voltar falando de festa, então vamos falar de coisa boa, falar pra você da 49ª Festa de São Benedito, que começou no dia 18 de julho, vai até o dia 3 de agosto. A festa é bonita, a festa é bacana, a festa é pro povão, né, gente? É a festa bonita, viu, gente? Que acontece, começou no dia 18 de julho, vai até o dia 3 de agosto, na igreja de São Benedito, que está situada na rua Rio de Janeiro, número 305, esquina com a rua Acre. Sua presença é muito importante, né, gente? Para garantir ainda mais, né, gente? O brilho dessa festança, né? E tá rolando então, né, gente, a novena que foi iniciada pela senhora Dona Geralda de Souza Batista e suas auxiliares, sempre às 19 horas, né, na sede da igreja, né, e sexta-feira, né, gente, na quinta-feira tem o encerramento da novena, então na sexta-feira, dia 31 de julho, né, acontece aí o levantamento das bandeiras pelos senhores reis mordões, viu? Tem as bandeiras aí, as bandeiras, né, irão para a igreja de São Benedito, onde serão levantadas, viu, gente, na próxima sexta-feira, dia 31 de julho, né? No dia 1º, né, gente, que é no sabadão, dia 1º de agosto, acontece a festa das coroas no bairro Nossa Senhora do Carmo, no prolongamento esporte, em homenagem aos santos padroeiros, viu? Tem o desfile saindo aí da casa do rei perpétuo José da Silva Borges, na rua Mato Grosso, às 18 horas, com destino à igreja de São Benedito, onde teremos aí celebração às 19 horas, logo após o cumprimento das promessas. No próximo domingão, dia 2 de agosto, domingo, tem a festa das coroas em homenagem a São Benedito, Nossa Senhora do Rosário. Gente, as santas imagens aí de São Benedito, Nossa Senhora do Rosário, Nossa Senhora Aparecida e Virgem das Mercês, estarão saindo aí da Praça Presidente Vargas às 17 horas, com destino à igreja de São Benedito, onde terá aí a celebração da Santa Missa às 19h30 horas. Teremos também, né, gente, o café de São Benedito, começando aí com alvorada às 6 horas da manhã, né, gente, saindo ali da capela de São Francisco, né, para a igreja de São Benedito, onde será servido delicioso café para os devotos. Teremos também, né, gente, cumprimento de promessas após o café. E no dia 3 de agosto, o encerramento dessa festividade, que é na segunda-feira, né, gente, encerramento às 18 horas, com procissão das santas imagens padroeiras, né, percorrendo aí as ruas próximas à igreja, logo após descimento das bandeiras e o encerramento dessa festa linda, essa festa tradicional, né, é uma festa que resiste ao tempo, né, a cultura que resiste ao tempo, né, 49 anos de festa de São Benedito, é mais tempo de festa do que eu de vida, né, gente? Bacana demais, né, gente? 49 anos da festa de São Benedito, hein? Olha, gente, agora são 14 horas, 11 minutos aqui no Balança Cajuru, 2h11. Daqui a pouquinho, né, gente, eu vou voltar falando pra você. Ah, lembrando, né, gente, que sexta-feira tem o forrozão da terceira idade, viu? Ali na rua Custódio Nogueira Gontijo, número 250, no bairro Nossa Senhora do Carmo, viu? E toda terça-feira também, né, toda terça e quinta tem o Bazar da Vila Vicentina com promoções imperdíveis, gente? Camisas masculinas, moda feminina e também, né, gente, infantil. Corre pro Bazar, gente, da Vila Vicentina, lá coladinho com a Vila Vicentina. Gente, vai ter missa também na comunidade da Catumba, no dia 29 de julho. Sabe que dia que é 29 de julho? É hoje, viu? Hoje, quarta-feira, às 19 horas, viu, gente? Então, hoje, às 19 horas, tem missa na Catumba, tá? Hoje, quarta-feira, às 19 horas, presidida pelo padre José Raimundo, viu? Após a missa, teremos o caldinho, tem canjica e tem sopa. Bom demais da conta, né? Esquentando nesse friozinho. Gente, aqui na rádio é gelado. Meus pés estão gelados. Eu não sei se aí fora tá quente, mas aqui tá gelado, né? E nesse friozinho, né, gente? Desce muito bem, né, gente? Aí, um caldinho, né? Então, logo após a celebração, né, vai estar sendo servido esses caldos aí. Olha, gente, depois que eu voltar do intervalo, eu vou estar falando pra você de oportunidade de emprego, então papel e caneta na mão, porque depois que eu voltar do intervalo, eu vou voltar falando pra você de oportunidade de emprego, viu?
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0: Gente, vou conseguir atender só mais um pedido dentro desse bloco aqui, porque depois eu vou voltar trazendo aqui, né, gente, o serviço de utilidade, vou voltar falando pra você aqui sobre a oportunidade de emprego, e também vou voltar atendendo mais pedido musical, que agora vou conseguir só atender só mais um, viu? Então tem um sonho de Christian Ralph, o que tiver de vir, virá, né? Essa música aí, ela é a pedido aqui da Aparecida do Bairro Bonfim, mandando pra todos os ouvintes, pra todos, toda a sua vizinhança, seus amigos, as amigas aí, pra Eulíria, pra Rita lá no Bairro São Luís. Rita teve lá na casa de manhã essa semana, tomamos um cafezinho lá, né, Rita? É, me deu um tapete da cor do Brasil, verde, amarelo, maravilhoso, tapete feito à mão, viu, gente? Maravilhoso. Rita trabalha muito bem, né, Rita? Tem dons aí, né? Tem mãos de fadas aí e faz esses tapetes maravilhosos na mão, gente, de um a um. Ela vai amarrando ali, né, gente, os retalhos e chega no final das contas, gente, sai um serviço maravilhoso, né, gente, um artesanato muito bacana, que são aí os tapetes, né, gente, de retalho, viu? Muito obrigado, viu, Rita, aí pelo tapete. Amei, viu? Bom demais da conta, viu? Aquele abração pra você aí no Bairro São Luís. E a Aparecida tá aproveitando, mandando abração também pra Ação do Bondoso, pra Madalena do Zé Felipe, pra todos nós da Canjuru FM também, e também para os meus pais, né, que completaram ontem 52 anos de casados, né, minha mamãe, dona Mônica, e também pro meu pai, Zé Tunico, né, que completaram ontem 52 anos de casados, né? Muito obrigado aí, viu, Aparecida? Tudo de bom. E ela tá afim de ouvir aqui, Christian Ralph, o que tiver de vir, virá, viu? Na sequência tem Milionário, tem José Rico, tem o Caboclo Nato. Vou ver se consigo atender essas duas músicas aqui. E essa, o Caboclo Nato, vai para o Tom Silvério ali do bairro São Luís. Tá afim de ouvir, vai curtir, vai apreciar aqui, tá bom? Viu, Tom Silvério? E depois do intervalo, vou voltar trazendo o outro pedido aqui do Tom Silvério, que é as marcas de batalha. Vou trazer a Montanha também de Roberto Carlos, que eu vou atender. Ana Lúcia Messias também ligadinha com a gente. E eu vou estar atendendo também a Rafaela Santos, que tá ligadinha com a gente e tá afim de ouvir aqui, né, o Alexandre Pires. E eu tenho que atender também o Augusto do Cidade Nova também, viu, Augusto? Daqui a pouquinho vai sua canção aí, viu? Olha, são 14 horas, 14 minutos. Mais duas músicas na sequência assim, ó.

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0: modão pra toda. Esse sim tem cheiro de terra molhada, né? Bom também, eu sou de milionário José Rico, caboclo nato, né? Foi para o Tom Silvério, ó, do bairro São Luís. Selecionou duas músicas, uma é essa, a outra eu vou trazer pra você logo após o intervalo aí, viu? Rolou por aqui também um som de Christian Ralph e o que tiver de vir, virá. Atendemos aqui Aparecido do bairro Bonfim, que mandou aí pra toda a vizinhança, né? Seus amigos, pra Eulíria, pra Rita ali no bairro São Luís, pra Ação do Bondoso, pra Madalena do Zé Felipe, pra todos nós da Cantor FM, pra minha filha Madonna, pros meus pais, né? Que completaram 52 anos de casados ontem, pra minha filha Madonna completou 15 anos ontem, né? A festa dela já foi no dia 18, mas ontem nós cantou parabéns de novo. Você acha que nós não gostamos de festa? Não, pois é, no dia 18 já fizemos uma festinha, no dia 19 aproveitamos, né, gente, ali a rebarba da festa, fizemos uma festinha da piscina também no dia 19, né, e ontem cantamos parabéns de novo lá na casa de mamãe, né, cantamos parabéns pra Madonna, já comemoramos ontem, já comemos bolo, já rezamos também o terço, né, gente, aglomeramos ontem na casa de mamãe, comemoramos então aí o aniversário da Madonna, né, gente, bom também, 15 anos, né, então, obrigado, viu, parecia, tudo de bom pra você. Gente, logo após o intervalo também, volto atendendo Tom Silvério, sua segunda canção, volto atendendo Ana Lúcia Messias, tá no ponto aqui, viu, Ana Lúcia, volto atendendo também a Rafaela Santos, tá ligada com a gente, a Bernadette também, de São Paulo, Belém, daqui a pouquinho, logo após o intervalo, né, gente, que já são 14 horas, 23 minutos, e hoje eu vou voltar também, né, gente, falando pra você, oportunidade de emprego. Hoje eu gosto de falar um pouquinho antes, pra que você já possa aí, né, já pegar o papel e caneta pra anotar aqui, né, gente, onde você pode estar enviando seu currículo, número de telefone e também endereços aí das oportunidades de emprego, que eu vou falar pra você logo após o intervalo aí. Então não sai da sintonia, já já a gente tá de volta, viu?
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0: Ô Darcy, caminhoneiro, tá aí ligadinho com a gente, né? Aquele abração pra você, tá lá no Rio de Janeiro, ele falou que final de semana já quer tá aqui, tá participando da queima do alho, né? O Darcy é gente nossa, né? É, caminhoneiro daqui de Carmo do Caju, que percorre, né, essas estradas desse país, né? Tá lá no Rio de Janeiro, falou, não, já tô de volta aí, né? Eu quero tá aí na queima do alho, que é um evento muito bacana, que ele gosta demais da conta. Bom também, né?
1: Um abraço,
0: né? E aí, eu tô tocando pra você, então, Rick Renner, com saudade pesada, mas essa é só de fundinho, porque eu tenho que falar aqui, gente, as oportunidades de emprego, já são 14 horas e 29 minutos. Gente, olha, o supermercado Somar está contratando operador ou operadora, né, de caixa, né, ambos o sexo, né, é, conferente aí de mercadoria e também auxiliar de limpeza e de padaria, tá? Então conheça aí nossos benefícios, né, gente, é... Tem vários benefícios, né? Tem vale alimentação, vale transporte, tem premiação por resultados, tem convênio com plano de saúde odontológico, tem oportunidade de crescimento, viu, gente? Então, se você estiver interessado, você pode estar enviando o seu currículo via WhatsApp ou deixar na loja, né, gente? A loja aqui do Supermercado Somar, né, tá aqui na Rua Tiradentes, né, gente? Ou até mesmo pelo telefone 37-988-511912. É o Supermercado Somar que está contratando. Gente, a Dentilar também está com vagas, viu? A Dentilar, né, está com vagas aí para entregador de panfletos. Entregador ou entregador, né? Ambos os sexos, né, gente? De panfletos, viu? É, estamos em busca aí de pessoa comunicativa, responsável e também proativo. Gente, requisitos, ter responsabilidade, pontualidade, gostar de trabalhar com o público, experiência com ações promocionais e também divulgação. Então, envie seu currículo ou entre em contato pelo WhatsApp, né? Que é o 37-98-39-19-35, viu? 37-998-39-19-35, beleza? É a Dentilar que está contratando, viu, gente? Olha, o supermercado Cícero também está com vagas para operador de caixa, ambos os sexos, viu? Então, estamos contratando operador de caixa, ambos os sexos, acima de 16 anos, na loja Matriz Supermercado Cícero. Interessado, devem procurar aí um dos gerentes da loja ou enviar aí uma mensagem no direct, viu? Que é no 37-998-64-6238, viu? Copiou? Não, não deu tempo, não, você fala muito depressa. Pois é, então você pode me ligar aqui, que eu faço repeteco pra você fora do ar aqui, gente, porque, senhora, o prazo aqui é pouco pra gente falar de tanta coisa, né? E tem mais recadinhos aqui, que tem mais oportunidade de emprego pra você aqui, gente, da Magalu, que está contratando vendedores, assistente de loja e menor aprendiz. Interessado? Procurar a loja Magalu, aqui de Carmo do Cajuru, na rua José Demétrio Coelho, né? De frente ali, é, quase de frente, né, gente? Supermercado Lumar, né? Pertinho ali do Valdir, da equipe Motos. Olha, a empresa Tuolo Imóveis está contratando ajudante de produção, motorista, folheador e também marceneiro, tá? Tuolo Imóveis está na Avenida Progresso 651, no Industrial 2, aqui em Carmo Cajuru. Você pode estar enviando seu currículo ou até mesmo pelo WhatsApp, que é o 37-984-139826, beleza? São aí as oportunidades de emprego, beleza?
1: Que missão cumprida.
0: Olha, gente, a Cristal Vidros também está contratando, está com vagas para auxiliar de produção, uma vaga para auxiliar de almoxerife, uma vaga para função de analista comercial, preferencial, estudante de engenharia civil, arquitetura ou design de interiores, tá? E o telefone de contato aí para você enviar o seu currículo é o 37-999-095168. Quaisquer um desses aqui, gente, que eu falei rapidinho, porque o horário aqui é curtinho, se você estiver interessado, pode ligar aqui que eu faço repeteco para você fora do ar aqui, gente, porque o horário aqui é curtinho aqui, tá certo? Agora já são 14 horas 32 minutos, né, gente? 2h32, né? E por aqui as horas não param, não é mesmo?
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0: semana.
1: Olha, gente, são 14 horas e 32 minutos, né, gente? Então, bora continuar atendendo aí os pedidos musicais pra você que liga, você que participa. Fica aguardando ouvir por aqui a sua música, mandar aquele abraço. Fica aguardando o seu atendimento, não é mesmo?
2: Atende aí!
1: Simbora, a gente já vai atender, viu? Tem um som de Daniel, tem Samuel, tem as marcas de batalha do ano de 2015, né, gente? Essa saudade, né? E vai para o Antônio Silvério, do bairro São Luís. Selecionou duas músicas, né? Uma a gente tocou aí no bloco anterior de Milionário e José Rico, né? Que é o Caboclo Nato. E também aí agora vai ouvir aí Daniel e Samuel com Marcas de Batalha, viu? Abração pra você, Antônio Silvério. Na sequência tem Roberto Carlos, tem A Montanha, que a gente vai atender. Ana Lúcia Messias tá ligadinha com a gente no bairro Cidade Nova, mandando para todos os ouvintes, familiares, né? E também para... todos nós aqui da Cajuru FM, tô obrigado aí, todos os seus familiares, né, os amigos, né, e também pra todos nós da Cajuru FM, tô obrigado, viu, tudo de bom pra você, viu, Ana Lúcia, daí pra você, Roberto Carlos, A Montanha. Mais duas músicas na sequência, a gente não consegue atender mais que duas dentro de cada bloco, não, porque depois já vou voltar trazendo aqui Alexandre Pires, Requebra, para a Rafaela Santos, já vou voltar também trazendo por aqui Rio Negro e Solimões, pra atender aqui Bernadette, e já volto atendendo também o Augusto do Cidade Nova, viu, gente. Agora são 14 horas e 34 minutos, bora de música, mais duas canções, uma atrás da outra aqui no balanço, assim, ó.

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0: Muito bem, gente, aí é o som de Roberto Carlos da Montanha. Atendemos Ana Lúcia Messias do Cidade Nova, mandando aí para todos os ouvintes, todos os familiares, todos os seus amigos, né? Principalmente todos nós da Cajuru FM. Então, obrigado, Ana Lúcia. Aquele abração para você, tudo de bom aí, pessoal aí do Cidade Nova, viu? Olha, gente, Daniel e Samuel cantou por aqui também, né, gente? Marcas de batalha do ano de 2015 para o Tom Silvério, né? Antônio Silvério, ó, lá do bairro São Luís. Agora são 14 horas 41 minutos. Bora pro intervalo comercial rapidinho, porque daqui a pouquinho eu tô de volta. Vou estar atendendo a Bernadette, nossa prima ali do bairro Vitória, e já volto atendendo aqui também a Rafaela Santos, que tá ligadinha com a gente, né, Rafa? Sua música tá aqui no ponto aqui, viu? E já volto atendendo aqui também o Augusto do Cidade Nova. Gente, agora são 14 horas 42 minutos. Intervalo comercial rapidinho, daqui a pouquinho a gente tá de volta.
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2: Olha, gente, agora são 14 horas e 46 minutos aqui no Balança, né? 2h46, gente, não vou mandar mais recado não, gente. Agora vamos mandar ver aqui música, porque já são 14 horas e 46 minutos. Tem um som de Alexandre Pires, tem um requebra, né, gente? Ao vivo em Jurerê, né, do ano de 2020, que a gente vai atender aqui a Rafaela Santos aqui do centro, ó, ligadinha com a gente, a fim de ouvir, a fim de curtir. Tá trabalhando, tá na loja, tá ralando, né? Tá aí batalhando também, né, Rafaela? Aquele abração pra você, Alexandre Pires, vai pra você aí, ó. Na sequência tem Rio Negro, tem Solimões de São Paulo a Belém, né? Essa música vai para Bernadette, ali no bairro Vitória, nossa prima de BH, que tá aqui na cidade esses dias, curtindo aí as festas, curtindo aí também as férias, né, gente? Que a meninada tá toda de férias, né? Bom também, viu? E na sequência, vou ver se eu consigo atender aqui três músicas, né? Atender aqui o Augusto do Cidade Nova, mandando abração para o Regis Henrique, também para o Davi, João Vitor, Eva, Luciana, também aqui Isadora, Maria Eduarda e Célia. Pessoal, tudo ligadinho com a gente aí, viu? Abração pra vocês e pessoal aí do Cidade Nova. Aquele abraço, viu? Qualquer jeito, ao som de Kátia, né? Isso aqui é saudade, né? Sá senhora, lá do fundinho do baú, gostei de achar essa música, mas encontrei ela aqui, viu? Mandar ver pra você aí. Mais três músicas na sequência, porque já são 14 horas e 47 minutos, porque depois do intervalo, eu já vou voltar trazendo, né, gente? Aquela música, né, que amarga, né, gente? O corpo, a alma e o coração, aquela saudade, vou estar trazendo pra você depois do intervalo, viu?
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2: Mas enquanto isso, vamos curtir mais três modão aqui assim, ó.

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0: Olha, gente, agora 14 horas e 55 minutos, faltando apenas 5 minutos para as 15 horas, né? E você ouviu por aí o Rio Negro Solimões de São Paulo, Belém, que atendemos aqui a Bernadette, né? Lá no bairro Vitória, que é de BH, mas tá aqui esses dias. E também Alexandre Pires, Requebra, né? Ao vivo em Jurerê, do ano de 2020, que atendemos aqui a Rafaela Santos, aqui do centro, que tava afim de ouvir, ouviu, curtiu, apreciou aqui no Balanço Sacajurô. E também o Augusto, Cidade Nova, mandando abração para o Regis Henrique, né? Também para o Davi, o João Vitor, a Eva, a Luciana. Também aí, né, gente? A Isadora, Maria Eduarda e também a Célia, aquele abração, pediram aí a Kátia, qualquer jeito, é essa que tá rolando aí, mas não vou conseguir atender tudo não, porque já tá passando a hora de eu ir para o intervalo comercial, eu vou e eu já volto trazendo a última de hoje, a saudade, né, gente, o amor e saudade de hoje, logo após o intervalo, porque já são 14 horas 55 minutos, e eu volto então daqui a pouquinho, já volto trazendo o amor e saudade, então volte comigo, hein?
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0: Eita, eu também estou indo embora, porque já são 14 horas e 58 minutos, tá na hora da gente ir embora. Vou deixar aquela canção que fala sobre saudade profunda, desejo intenso de reencontro, a dor da separação amorosa, né? É o que você vai ouvir hoje no Amor e Saudade, viu? Porque tá na hora da gente ir embora, né, gente?
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0: Então bora, bora, né?
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0: Pois é, né, gente? Porque acabou mais uma edição aí do Balança Cajuru. São 14 horas e 59 minutos. Amanhã estaremos de volta a partir das 13 horas com mais um Balança, né?
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0: 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Então, vambora! Já são 15 horas em ponto. Sá, senhora, tá na hora da gente ir.
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0: Bora então tocar aquela saudade. Gente, hoje a gente vai tocar aquela música, aquela canção que quando você vê, você fala assim, nossa, eu lembro daquele filme, né? Que saudade, né? Foi um filme que rolou no ano de 1990, né, gente? Ghost do Outro Lado da Vida? Já sabe qual, né? Pois é. E essa canção fez sucesso nos anos 90, né? E foi trilha sonora, né? Do filme Ghost do Outro Lado da Vida. Essa música, Unchained Melody, é o que você vai ouvir hoje no Amor e Saudade, né, gente? Uma música que tem aí fome de toque da pessoa amada, né? E que é o tempo solitário, né, gente? É longo e difícil demais, né? Então, é uma música que fala, então, aí de espera, de esperança, né? E compara aí a espera por esse reencontro como rios solitários, né? Que correm aí para o mar, né? Amor além da vida, né? Na história do filme, a canção virou, então, um hino, né? Sobre como o amor verdadeiro não acaba, né? Mesmo quando alguém aí parte para sempre, né, gente? Pois é, essa música é linda, né, gente? A performance vocal também, né? O solo, né? De Bob Hadfield, né? Tornou-se referência definitiva, né, gente? Na canção, né, gente? Nessa canção que é linda, que é maravilhosa, né, gente? O Outro Lado da Vida, do ano de 1990, estrelado por Patrick Swayze e Demi Moore, né, gente? É a cena icônica, né, gente? Todo mundo lembra, né? É, quando tocava aí durante a famosa sequência romântica, né? Ali do vaso de cerâmica, né? É, impulsionando ali a música, né, de volta ao topo das paradas mundiais na década de 90, né, gente? Então muita gente, né, lembra dessa passagem no filme e logicamente também dessa canção, e é o que você vai ouvir agora, Unchained Melody, que é uma saudade, né, gente, do ano de 1990, mas essa música foi gravada pela primeira vez, gente, no ano de 1955, né, gente, e fez grande sucesso, né, na época, na década de 50, e principalmente agora, voltando, né, gente, um sucesso aí nos anos 2026, aqui no Balança Cajuru, trazendo sucesso dos anos 90. Lembrando que hoje não vai haver o programa do nosso amigo Pedro Bete, né? Pedro Bete já ligou pra gente aqui, vou ter que deixar a rádio aqui no sem operador, né? Ele tá lá cuidando da saúde, tá certo, né, Pedro? Hoje acho que tá meio de frustrado lá, mas amanhã, se Deus quiser, tá firme e forte aqui, né, Pedro? Abração pra você, Pedro Bete, aquele abraço, viu? Tudo de bom pra você e melhoras, viu, garoto? Bora então, gente, são 15 horas, 2 minutos, vamos deixar rolando aqui, então, o amor, a canção, a saudade de hoje. Voltamos amanhã a partir das 13 horas, se Deus quiser, né? Com mais um Balança Cajuru. Tchau, tchau, pessoal!
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0: 3:12.
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4: 3:15.
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2: 3h20.
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2: 3h21.
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6: 3:23.
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6: 3:25.
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5: 3:38.
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0: Obrigado, gente.
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4: 4 e 13.
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1: João Neto e Frederico, é uma honra ter vocês aqui.

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5: 5:51.
6: Para todas as mulheres seguras.

0: fazer barulho aí em Fortaleza.
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2: 5:56.

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0: O anjo do Senhor anunciou a Maria, e ela concebeu do Espírito Santo. Ave Maria, cheia de graça, o Senhor é convosco. Bendita sois vós entre as mulheres, e bendito é o fruto do vosso ventre, Jesus. Santa Maria, Mãe de Deus, rogai por nós, pecadores, agora e na hora de nossa morte. Amém. Eis aqui a serva do Senhor, faça-se em mim segundo a vossa palavra. Ave Maria, cheia de graça, o Senhor é convosco. Bendita sois vós entre as mulheres, e bendito é o fruto do vosso ventre, Jesus. Santa Maria, Mãe de Deus, rogai por nós, pecadores, agora e na hora de nossa morte. Amém. E o Verbo divino se fez carne e habitou entre nós. Ave Maria, cheia de graça, o Senhor é convosco. Bendita sois vós entre as mulheres, e bendito é o fruto do vosso ventre, Jesus. Santa Maria, Mãe de Deus, rogai por nós, pecadores, agora e na hora de nossa morte. Amém. Rogai por nós, Santa Mãe de Deus, para que sejamos dignos das promessas de Cristo. Oremos. Infundi, Senhor, como vos pedimos, a vossa graça em nossos corações, para que nós, que pela anunciação do anjo, viemos ao conhecimento da encarnação de Jesus Cristo, vosso Filho, pela sua paixão e morte de cruz, sejamos conduzidos à glória da ressurreição. Pelo mesmo Jesus Cristo, Senhor nosso. Amém.
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11: 6:10.

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5: 6:59.

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2: 7 e 6.

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1: 7:12.
2: Tu mesmo criador de nunca mais, eu acho que um eu te amo vem aí, viu?

0: 7h28.
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0: Rapaz, presta a viola aí. Andei praticando um pouquinho. Esse é um show bem sertanejo, tem que ter viola. Ha! Vamos na palminha. Simbora? Comigo, assim.
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2: Cajuru FM informa a hora certa.
3: 8:24.

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5: 8:47.
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1: Cajuru FM informa a hora certa.
2: 8h52.
3: Essa aqui o Berlândia conhece. Solta a voz.

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